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0: série brasileira composta por Alberto Nepomuceno e interpretada pela Orquestra Sinfônica Nacional, sob a direção de Lígia Amádio. Movimentos: Alvorada na Serra, Intermédio, A Sexta na Rede, Batuque.
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2: Baquianas Brasileiras, número 8. Composição para a orquestra de Heitor Villa-Lobos. A interpretação é da Orquestra Sinfônica de Nashville, sob a direção de Kenneth Schermerhorn. Movimentos: Prelúdio, Ária Modinha, Tocata Catira Batida, Fuga.

0: Baquianas Brasileiras número 8, composição para a orquestra de Heitor Villa-Lobos. A interpretação é da Orquestra Sinfônica de Nashville, sob a direção de Kenneth Schermerhorn. Movimentos: prelúdio, ária modinha, tocata catira batida, fuga.
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0: Dança Espanhola número 5, opus 37, para piano, em arranjo para violão, do compositor Henrique Granados. A interpretação é de Julian Brin no violão e arranjo.

0: Dança Espanhola número 5, opus 37, para piano, em arranjo para violão, do compositor Henrique Granados. A interpretação é de Julian Brin no violão e arranjo.
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0: Suíte Ibéria para piano, cadernos 3 e 4, composto por Isaac Albéniz. A interpretação é de Ricardo Requejo, no piano. Peças: El Albaicín, El Polo, Lavapés, Málaga, Jerez, Eritânia.

0: 22h04.
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0: 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Hora certa. 22h06.
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0: Suíte Ibéria para piano, Cadernos 3 e 4, composto por Isaac Albéniz. A interpretação é de Ricardo Requejo, no piano. Peças: El Albaicín, El Polo, Lavapés, Málaga, Jerez, Eritânia.
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19: Sequência 7 para oboé, composta por Luciano Berio. A interpretação é de Alex Klein no oboé.

0: Sequenza 7 para oboé, composta por Luciano Berio. A interpretação é de Alex Klein, no oboé.
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0: Sinfonia número 6, em Ré menor, opus 104, composta por Jean Sibelius. A interpretação é da Sinfônica de São Francisco, sob a regência de Herbert Blomstedt. Movimentos: Allegro molto moderato, Allegretto moderato, Poco vivace, Allegro molto.

0: 23:06.
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2: Hora certa.
0: 23:06.
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0: Sinfonia número 6, em Ré menor, opus 104, composta por Jean Sibelius. A interpretação é da Sinfônica de São Francisco, sob a regência de Herbert Blomstedt. Movimentos: Allegro molto moderato, Allegretto moderato, Poco vivace, Allegro molto.
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0: As Virgens Sábias. Música para balé sobre temas de Bach, composta por William Walton. A interpretação é da Orquestra Sinfônica da cidade de Birmingham, sob a direção de Louis Frémaux.

0: As Virgens Sábias, música para balé sobre temas de Bach, composta por William Walton. A interpretação é da Orquestra Sinfônica da cidade de Birmingham, sob a direção de Louis Fremeau.
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Sinfonia em Lá Maior, da série 3 Sinfonias de Mannheim, de Johann Stamitz. Orquestra de Câmara da Nova Zelândia, sob a direção de Donald Armstrong. Movimentos Allegro, Andante Presto.

0: hora e 7 minutos.
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2: Hora certa.
0: 0 hora e 7 minutos.
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Sinfonia em Lá Maior, da série Três Sinfonias de Mannheim, de Johann Stamitz. Orquestra de Câmara da Nova Zelândia, sob a direção de Donald Armstrong. Movimentos Allegro, Andante Presto. 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Quarteto em Dó Maior para duas flautas, viola e violoncelo, opus 19, número 1, de Johann Christian Bach. Intérprete Camerata Kelm. Movimentos Allegro, Andante, Rondó, Allegretto.

0: Quarteto em Dó Maior para duas flautas, viola e violoncelo, opus 19, número 1, de Johann Christian Bach. Intérprete Camerata Kelm. Movimentos Allegro, Andante, Rondó, Allegretto.
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0: Sonata para piano número 23 em Fá menor, opus 57, Appassionata, de Ludwig von Beethoven. Pianista Arthur Moreira Lima. Movimentos Allegro assai, Andante con moto, Allegro ma non troppo.

0: Sonata para piano número 23 em Fá menor, opus 57, Appassionata de Ludwig von Beethoven. Pianista Arthur Moreira Lima. Movimentos Allegro assai, Andante con moto, Allegro ma non troppo.
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0: Sinfonia número 3 em Ré maior, Deutsch 200 de Franz Schubert. Orquestra Failone de Budapeste, direção de Mihail Halas. Movimentos Adagio Maestoso, Allegro com Brio, Allegretto, Minuetto Vivace, Presto Vivace.

0: 1:08.
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0: Sinfonia número 3 em Ré maior, Deut 200 de Franz Schubert. Orquestra Failone de Budapeste, direção de Mihail Halas. Movimentos Adagio maestoso, Allegro com brio, Allegretto, Minuetto vivace, Presto vivace.
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0: Capricho número 24, opus 1 para violino, em arranjo para violão de Nicolò Paganini. Violonista Geraldo Garcia.

0: Capricho número 24, opus 1 para violino, em arranjo para violão de Nicolò Paganini. Violonista Geraldo Garcia.
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0: Introdução e alegro para harpa, flauta, clarinete e quarteto de cordas de Maurice Ravel. Silvia Kovalczuk, harpa. Andras Somos, flauta. Laszlo Meyer, clarinete. E a Orquestra de Câmara Virtuoses da Hungria, sob a direção de Miklós Entely.

Introdução e alegro para harpa, flauta, clarinete e quarteto de cordas de Maurice Ravel. Silvia Kovalczuk, harpa. Andra Somos, flauta. Laszlo Meyer, clarinete. E a Orquestra de Câmara Virtuoses da Hungria, sob a direção de Miklós Enteli. 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Sonata para piano em Sol menor, opus 105, de Felix Mendelssohn, pianista Martin Jones. Movimentos Allegro, Adagio, Presto.

0: Sonata para piano em Sol menor, opus 105 de Felix Mendelssohn, pianista Martin Jones. Movimentos Allegro, Adagio, Presto.
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0: Concerto para duas trompas e orquestra em Fá maior, de Antônio Rossetti. Klaus Wallendorf e Sarah Williams, trompas, e a Orquestra Sinfônica da Radiodifusão de Baden-Baden e Freiburgo. Direção de Holger Strette-Zebeck. Movimentos grave, allegro com brio, andante, rondó, allegretto.

0: 2:09.
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2: Hora certa.
0: 2:09.
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0: 6:09.
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2: Hora certa.
0: 6:09.
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0: Episódio sinfônico composto por Francisco Braga e interpretado pela Orquestra Sinfônica Municipal de Campinas, sob a regência de Benito Juárez.
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0: Tema para o filme 1, Opus 23, composição para piano de Dmitri Servo. A interpretação é do compositor ao piano.

0: Tema para o filme 1, Opus 23, composição para piano de Dmitri Servo. A interpretação é do compositor ao piano.
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0: Série brasileira composta por Alberto Nepomuceno e interpretada pela Orquestra Sinfônica Nacional, sob a direção de Lígia Amádio. Movimentos: Alvorada na Serra, Intermédio, A Cesta na Rede, Batuque.

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3: 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Hora certa.
4: 3 horas e 36 minutos.

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5 horas.

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0: 5:31.
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5: Hora certa.
0: 5:32.

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2: Hora certa!
3: 5 horas e 39 minutos.

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0: horas.
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0: 6:29.
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3: 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Hora certa. 7:26.
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3: 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Hora certa.
8: 7:31.
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0: senhoras e senhores, Hugo e Guilherme, bebezada.
1: Muito obrigado.
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3: Olá, aqui quem está falando é o professor Sacola, da Mega Academia. 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A hipertensão arterial é uma doença crônica em que a pressão do sangue dentro das artérias permanece elevada de forma persistente. 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O exercício ajuda o coração e os vasos sanguíneos a trabalharem melhor. 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

0: todo mundo, vai.
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2: 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Hora certa.
3: 8 horas.
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0: de Deus.
1: Meninos.
0: Todo mundo tá
2: feliz. Negros Animais de Goiânia. Que história linda.
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2: Eu não me arrependo, mas eu não recomendo, viu, gente?

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0: 8:29.
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4: Muito bom dia, ouvintes da Rádio RFM 107.9. Estamos começando aqui as nossas manhãs da R, sempre com notícia e informação de qualidade para você, todas as manhãs aqui na programação 107.9 da sua Rádio RFM. Uma parceria sempre com a Agência do Rádio e também a Agência Rádio Web. Vamos trazendo todas as manhãs o melhor conteúdo informativo da internet.
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6: Quinta-feira, 1 de outubro de 2026. Este é o Giro de Notícias. Eu sou Norberto Notari e você acompanha os destaques do momento. O Tribunal Superior Eleitoral decidiu manter a retirada dos posts falsos que ligavam o candidato Flávio Bolsonaro do PL a um suposto movimento de retirada de Nossa Senhora Aparecida do posto de Padroeira do Brasil. No entanto, durante a votação em plenário virtual, houve divergências no julgamento sobre a amplitude da medida. O presidente Lula, candidato à reeleição pelo PT, informou à emissora Globo que não vai participar do debate previsto para esta quinta. Com a decisão do ministro Nunes Marques, presidente do TSE, o candidato do Novo, Romeu Zema, está apto a participar. Já o candidato Renan Santos, do Missão, entrou com recurso no STF, pleiteando presença no debate. O senador Rodrigo Pacheco tomou posse como ministro do Tribunal de Contas da União. Ele dispensou cerimônias e não participou com justificativa da primeira sessão dele marcada para esta quarta. O político mineiro era um dos cotados à vaga do Supremo Tribunal Federal. Agora a gente tem um recado importante sobre as eleições.
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6: O atacante do Palmeiras, Flaco Lopes, marcou seu primeiro gol com a camisa da seleção argentina na goleada por 4-0 sobre a Bolívia em amistoso realizado nesta quarta. Cuti Romero, Nico Paz e Lautaro Martínez marcaram os demais.
8: Giro de Notícias é uma produção da Agência Rádio Web. Produção e apresentação, Norberto Notari. Trabalhos técnicos, Mário Melo.
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9: Giro Internacional, Daniela Franco.
10: Paris, 1º de outubro de 2026. Essas são as principais notícias desta quinta-feira. Um dia após o incidente no voo da Fly Dubai, que fazia o trajeto entre Dubai e Tel Aviv, segue o mistério sobre o que ocorreu na cabine da aeronave. Um suposto ataque do copiloto contra o piloto teria levado passageiros a intervir e o avião a fazer um pouso de emergência na Arábia Saudita, com 164 passageiros a bordo, a maioria de nacionalidade israelense. Nessa manhã, os Emirados Árabes Unidos anunciaram ter iniciado uma investigação para determinar se o incidente teve motivação terrorista, como alega Israel. O presidente israelense Isaac Herzog anunciou sua intenção de condecorar os 4 passageiros que conseguiram imobilizar o copiloto do avião, identificado como o agressor. Já o primeiro-ministro da Índia, Narendra Modi, elogiou a coragem do comandante de voo, de nacionalidade indiana, que teria evitado uma grande tragédia, segundo Modi. Nos Estados Unidos, a execução da americana Krista Pike fracassou ontem e a mulher condenada à pena de morte foi hospitalizada depois que testemunhas perceberam que ela continuava respirando após receber 2 injeções letais. Horas antes, a Suprema Corte dos Estados Unidos havia autorizado a execução de Krista, que se tornaria a primeira mulher a ser submetida à pena de morte em 200 anos no estado do Tennessee. O governador Bill Lee anunciou a suspensão de outra execução prevista para este ano e solicitou uma investigação sobre o que ocorreu com Krista. Universitários da França se juntam a partir de hoje aos bloqueios das escolas de ensino médio, que ocorrem desde a semana passada, para exigir mais recursos aos estabelecimentos de ensino da França. No início dessa manhã, bloqueios em escolas de ensino médio já eram registrados em Paris, Marselha, Estrasburgo e Rennes. Segundo o Ministério do Interior da França, ontem, 625 pessoas foram detidas e 83 policiais ficaram feridos em confrontos com estudantes. O presidente francês Emmanuel Macron recebe hoje o presidente argentino Javier Milei em uma tentativa de reforçar os acordos entre os dois países, especialmente na área de minerais críticos. Os dois líderes se encontrarão no início dessa noite no Palácio do Eliseu, sede da presidência francesa aqui em Paris, para uma reunião bilateral. Depois haverá um encontro com representantes de empresas francesas que atuam na Argentina ou que têm interesse em investir no país. Mais notícias, rfbrasil.com. Rádio França Internacional em parceria com a agência Rádio Web de Paris, Daniela Franco.
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4: Confira agora a agenda dos candidatos à presidência da República para esta quinta-feira. Lula, do PT, cumpre a agenda presidencial no Palácio do Planalto e à noite participa de podcast. Renan Santos, do Missão, tem atividade de campanha em Niterói e na cidade do Rio de Janeiro. O veterinário Wilson Grassi, do Democrata, e Clariana Barão, do DC, estarão em Brasília em reunião com a Missão de Observação Eleitoral da Organização dos Estados Americanos. Flávio Bolsonaro, do PL, Augusto Cury, do Avante, Ronaldo Caiado, do PSD e Romeu Zema, do Novo, vão participar de debate na TV Globo. Com informações enviadas pelas assessorias de imprensa dos candidatos, Agência Rádio Web, na cobertura das eleições 2026, Alan Barbosa.
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4: Muito bom dia, você está sintonizado e ligado na RFM 107.9. 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E vamos continuando com as nossas manhãs da R, trazendo sempre a melhor coletânea de notícias para você todas as manhãs.
11: As discussões sobre o conceito de agricultura tropical possuem margem para avançar no Brasil. Por exemplo, um em cada quatro dos representantes do setor do agronegócio não sabe definir o conceito do modelo produtivo do país, segundo aponta pesquisa realizada pela empresa Nexus, a pedido da CropLife Brasil, que é uma associação sem fins lucrativos que representa empresas especializadas em pesquisa e desenvolvimento de soluções para a produção agrícola sustentável. Este e outros assuntos estarão em debate no Global Agrobusiness Festival, GAF, que é realizado na cidade de São Paulo, no estádio Nubank Park, nesta quinta e sexta-feira. A presidente da CropLife Brasil, Ana Repesa, salienta a oportunidade de colocar o tema em discussão.
12: O Brasil desenvolveu uma agricultura capaz de produzir em condições tropicais graças à pesquisa e à combinação de diferentes tecnologias. No GAF, queremos ampliar o diálogo sobre o que é necessário para que essas soluções continuem chegando ao campo. Investimento em inovação, regras claras e decisões fundamentadas em ciência. É também uma oportunidade de mostrar por que a experiência brasileira pode contribuir para os debates sobre o futuro da produção de alimentos em todo o mundo.
11: A agricultura tropical é um modelo produtivo baseado na combinação entre ciência, tecnologia e adaptação às características naturais do território. No GAF, na sexta-feira, Ana Repesa mediará o painel intitulado O que é que só o Brasil tem? Este também é o nome de uma campanha recentemente lançada pela CropLife. A finalidade desta ação é contribuir com informações técnicas e incentivar o debate acerca do conceito de agricultura tropical que é desenvolvido no Brasil. A CropLife também participará de outros dois painéis no evento na sexta. Um deles é denominado Desafios Regulatórios Internacionais Associados à Biotecnologia, no qual a associação estará representada pela consultora Adriana Brondani. E o outro painel será o intitulado Fertilizantes, Bioinsumos e Biológicos, Segurança, Inovação e Sustentabilidade, no qual haverá a participação da diretora de Bioinsumos da CropLife, Amália Borsari. Agência Rádio Web, produção e reportagem, Diego Brião.
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14: Em tempo de intolerância, violência banalizada e falta de senso de cidadania, o movimento Educação para Gentileza e Generosidade traz esperança para um Brasil mais fraterno, como garante a idealizadora e cofundadora do movimento, Marina Peclivanes.
15: Levar mais gentileza, generosidade, solidariedade, sustentabilidade, diversidade, respeito e cidadania para o dia a dia das pessoas, nas famílias, nas escolas, nas universidades, nos ambientes de trabalho, nos nossos momentos de lazer e inclusive nas redes sociais. E comprovar que esses princípios são fundamentais para o nosso bem-estar individual e para a nossa saúde social.
14: De 1º a 7 de outubro vai acontecer a 5ª edição da Semana Nacional da Educação para Gentileza e Generosidade. Peclivanes explica como participar.
15: Para participar da semana é muito descomplicado. É só acessar gentilezageneerosidade.com.br, clicar lá em Semana Nacional da Educação para Gentileza e Generosidade e acessar uma série de materiais que são gratuitos para que você possa multiplicar nas suas redes e colocar em prática esses princípios sócio-transformadores. Todo mundo ganha com isso, todo mundo pode mais fazer alguma coisa, depende de nós.
14: A idealizadora fala que um dos objetivos do movimento é estimular a sociedade para uma convivência mais colaborativa e cidadã.
15: Para que a gente tenha menos desigualdades e mais distribuição de acessos. E nesse ecossistema aberto, todos os materiais são disponíveis para diversos públicos e diversas idades. Tem de metodologia de ensino, até prêmio para as escolas, que já está indo para a 7ª edição. Tem dinâmicas de treinamento para ambiente de trabalho, testes, indicadores, uma série de soluções e inspirações.
14: Além disso tudo, nesta edição terá a participação dos Barbatuques e o lançamento de uma minissérie em parceria com a MedScience, explicando os 7 princípios da gentileza através da ciência. Basta acessar gentilezageneerosidade.com.br. Agência Rádio Web, produção e reportagem, Carolina Prazeres.
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16: O julgamento no TST foi realizado durante a sessão de dissídios coletivos, nesta terça-feira.
13: Ficou decidido que as trabalhadoras e os trabalhadores da Caixa devem encerrar a greve de forma imediata e voltar ao trabalho até esta quarta-feira, dia 30. Os dias parados vão ter que ser compensados para não haver desconto do salário. O reajuste salarial será feito pelo INPC, o Índice Nacional de Preços ao Consumidor, acrescidos de 0,6%. Com relação ao plano de saúde, a taxa de cobrança que é feita pela remuneração base subiu de 3,5% para 4,6%. E a validade do ACT, o Acordo Coletivo de Trabalho, passou de 1 para 2 anos, no caso de 2026 a 2028. A greve começou em 10 de setembro, em todo o país. O principal impasse era a cobrança do plano de saúde. Sobre esse tema, o relator do processo, o ministro Maurício Godinho Delgado, afirmou que o tema é complexo devido ao aumento do envelhecimento da população.
16: A Caixa insiste na necessidade de readequação do Saúde Caixa, mensalidades, teto familiar, gatilhos de reajuste, baseando-se em um relatório técnico e atuarial que produziu para o terceiro trimestre de 2025, em que aponta problemas nesse sistema tradicional apontado. Em contrapartida, as entidades sindicais contestam a unilateralidade desse estudo e exige uma perícia oficial.
13: O ministro relator também afirmou que no ano passado a Caixa Econômica Federal teve lucro de 10 bilhões de reais.
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10: Micro e pequenas empresas do Simples Nacional têm até 30 de outubro para decidir como vão recolher dois dos novos tributos criados pela reforma tributária, o IBS e a CBS. Uma das possibilidades é continuar com esses impostos dentro da Guia Única do Simples. A outra é o chamado Simples Híbrido. Nesse modelo, a empresa continua no Simples Nacional para os demais tributos, mas passa a calcular o IBS e CBS separadamente pelo regime regular. A escolha pode fazer diferença, principalmente para empresas que têm muitos insumos e custos fixos passíveis de crédito, porque o modelo híbrido permite a apropriação integral de créditos desses tributos. O especialista tributário e analista de competitividade do Sebrae Nacional, Edgar Fernandes, explica os novos prazos.
18: Outro prazo que foi prorrogado é o prazo para escolher o recolhimento do IBS e CBS pelo regime do Simples Nacional ou pelo regime do Simples Híbrido, que esse prazo foi prorrogado até 30 de outubro. E o cancelamento dessa opção será possível entre os dias 3 de novembro e 20 de dezembro desse ano.
10: A escolha vale para o primeiro semestre de 2027. Para decidir entre os modelos, é importante analisar fatores como as compras de insumos, a formação dos preços e o impacto dos créditos tributários no negócio. O Sebrae disponibiliza um simulador gratuito para ajudar essa comparação. Edgar Fernandes explica que a ferramenta faz parte das ações de orientação aos pequenos negócios durante a transição.
18: O Sebrae realiza uma força-tarefa para apoiar e orientar aos pequenos negócios de todo o país em relação às alterações da reforma tributária. Estamos disponíveis pelos nossos canais de comunicação, de atendimento, nas salas do empreendedor e temos também, no nosso portal, um simulador totalmente gratuito, justamente para auxiliar os empresários nessa escolha, nesse momento.
10: A orientação é que cada empresa avalie os próprios números e busque apoio do contador antes de fazer a opção. Grupo Rádio Web, 25 anos. 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Produção e reportagem, Virgínia Alves. 107.9 RFM.
17: Celebrado em 1º de outubro, o Dia Internacional da Pessoa Idosa promove a conscientização sobre o envelhecimento populacional e a garantia de direitos na terceira idade. Neste ano, a data também chama atenção para a participação dessa população nas eleições. A partir dos 70 anos, o voto é facultativo. Ainda assim, ir às urnas continua sendo uma forma de exercer a cidadania e de fazer valer seus interesses. É o que destaca Clea Cloure, cofundadora do Data 8, e líder do movimento 70+.
19: Essas pessoas, elas continuam tendo interesses, desejos e projetos para o futuro. E é importante que ela coloque o seu desejo nas urnas para que ela entenda que país é esse que ela quer viver. E uma frase muito simples que pode incentivá-las é: vamos votar, eu vou com você.
17: Mais de 17 milhões de brasileiros com 70 anos ou mais estão aptos a votar. Até mesmo aqueles que ficaram de fora das últimas eleições. As pessoas idosas têm prioridade nas filas e os eleitores com 80 anos ou mais devem ser sempre os primeiros. Os seus acompanhantes também têm prioridade na votação. Além disso, aqueles com mobilidade reduzida podem ter uma pessoa de confiança na cabine. De acordo com Clea Cloury, a família, os amigos e toda a rede de apoio podem fazer a diferença.
19: É importante se organizar antes, conferir o local de votação, pensar no melhor horário. Nós estamos recomendando que seja logo cedo, mas eu acho mais importante de tudo ir além. Por que que esse dia não pode ser um dia especial para a família? Combinar um almoço depois, reunir filhos e netos.
17: Aposentados e pensionistas do INSS que forem votar terão a prova de vida atualizada sem precisar ir ao banco. Neste primeiro turno são 6 escolhas: presidente, governador, 2 senadores, deputado federal e deputado estadual ou distrital. Para facilitar, é bom levar uma colinha em papel com o número dos candidatos. E não esqueça, é obrigatório apresentar um documento oficial com foto. A votação acontece no domingo, dia 4 de outubro, das 8 da manhã às 5 da tarde, no horário de Brasília. Agência Rádio Web, produção e reportagem, Valquíria.
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20: Brasil e Estados Unidos criaram um grupo de trabalho para negociar as tarifas impostas pelo governo americano a produtos brasileiros e discutir um possível acordo comercial entre os dois países. A decisão foi tomada nesta quarta-feira durante uma reunião nos Estados Unidos. O encontro durou cerca de 40 minutos e reuniu os ministros Mauro Vieira das Relações Exteriores e Márcio Elias Rosa do Desenvolvimento, Indústria, Comércio e Serviços, com o representante comercial dos Estados Unidos, Jameson Greer. O novo grupo será um canal específico para discutir os obstáculos na relação comercial e buscar soluções para a sobretaxa em vigor. Os dois governos também vão tratar de questões não tarifárias. O próximo passo caberá aos Estados Unidos. Washington deve enviar nas próximas semanas um documento com uma proposta para definir o escopo das negociações. A partir desse texto, os representantes dos dois países vão avaliar as possibilidades de entendimento. A atual rodada de negociação dá continuidade à reaproximação iniciada depois de uma conversa por telefone entre os presidentes Luiz Inácio Lula da Silva e Donald Trump em agosto. As negociações ocorrem enquanto sobretaxas americanas continuam atingindo parte das exportações brasileiras. O Brasil também levou a disputa à Organização Mundial do Comércio. A primeira rodada de consultas terminou sem acordo e abriu prazo para uma solução negociada. Agência Rádio Web, de Brasília, Yuri Hudson.
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21: Quando se fala em grandes cientistas, nomes como Einstein, Newton e Galileu são os que primeiro costumam aparecer na mente de muitas pessoas. Mas a história da ciência também foi construída por mulheres que enfrentaram barreiras, conquistaram espaços e fizeram descobertas importantes em diferentes áreas do conhecimento. No Brasil, pesquisadoras como Berta Lutz, Joana Doberaine, Elisa Frota Pessoa e Nise da Silveira são exemplos de mulheres que ajudaram a transformar a ciência brasileira, como ressalta Marta Almeida, da Coordenação de História do Museu de Astronomia e Ciências Afins, o MAST, unidade ligada ao Ministério da Ciência, Tecnologia e Inovação, o MCTI.
22: A Berta Lutz, uma bióloga de destaque internacional. A Elisa Frota Pessoa, uma das primeiras físicas, cofundadora do Centro Brasileiro de Pesquisas Físicas, o CBPF. A Joana Doberaine, uma agrônoma que revolucionou a agricultura. A Graziela Maciel Barroso, que é uma botânica. A Nise da Silveira, uma médica também importante, que se destacou na psiquiatria.
21: A presença feminina também se destaca na ciência contemporânea. São pesquisadoras como Maiana Zatz, referência nos estudos de doenças genéticas, Sônia Guimarães, pioneira na física, e Jaqueline Góes de Jesus e Esther Sabino, que tiveram participação importante no sequenciamento genético do coronavírus. É o que destaca Jailson Alcaniz, diretor do Observatório Nacional, unidade do MCTI.
0: Na astronomia nós temos alguns nomes, por exemplo, a Beatriz Barbuí, que é uma pesquisadora reconhecida internacionalmente por suas pesquisas sobre a composição química e evolução das estrelas. A Daniela Lázaro, pesquisadora do Observatório Nacional, que desenvolve estudos extremamente importantes sobre asteroides e outros pequenos corpos do Sistema Solar. A sua pesquisa contribui para a nossa compreensão da formação e evolução do nosso sistema planetário.
21: Outra cientista famosa é Marie Curie, e neste ano completam-se 100 anos da sua visita ao Brasil.
0: As suas pesquisas sobre radioatividade transformaram radicalmente a nossa compreensão da estrutura da matéria e abriram caminho para o desenvolvimento da física nuclear e suas inúmeras aplicações em outras áreas do conhecimento, em particular na medicina. Foi a primeira mulher a receber um prêmio Nobel, além de ter sido a primeira pessoa a conquistar dois prêmios Nobel em áreas científicas distintas.
21: De diferentes épocas e áreas do conhecimento, essas mulheres mostram que a ciência também tem rosto feminino e que ampliar o espaço para meninas e pesquisadoras é também investir no futuro da própria ciência. Agência Rádio Web. Produção e reportagem, Denise Coelho.
2: 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Hora certa!
1: 9:07.
5: Novos critérios para a doação de sangue passaram a valer em todo o país. Entre as mudanças estão a redução de prazos após tatuagens, procedimentos estéticos, endoscopia e alguns tratamentos, além da possibilidade de doadores habituais continuarem doando depois de 70 anos. A mudança entrou em vigor nesta semana. A diretora do EMEPAR Paraná, Vivian Raxa, fala sobre a mudança.
23: As alterações não colocam em risco o processo de doação, porque se mantém a realização da triagem clínica, onde cada doador passa por um processo em que são avaliadas suas particularidades.
5: Pelas novas regras do Ministério da Saúde, tatuagens, maquiagem definitiva e procedimentos estéticos invasivos podem ter prazo de espera de 7 dias quando for possível verificar a segurança sanitária do procedimento. Caso contrário, permanecem 4 meses. Para piercing na boca ou na região genital, são 4 meses após a retirada. O intervalo após a endoscopia ou colonoscopia caiu de 6 para 4 meses. Para quem teve tuberculose, passou de 5 anos para 2 anos após a cura. Já pessoas que fizeram cirurgia bariátrica podem ser avaliadas para doação 6 meses depois, desde que estejam com o peso estável. A primeira doação continua tendo como referência o limite de 60 anos. Já quem doa regularmente poderá continuar depois dos 70, desde que esteja saudável e seja considerado apto na avaliação clínica. A Hemorrede do Paraná atende 384 hospitais e envia diariamente cerca de 700 hemocomponentes para essas unidades. Como o sangue tem prazo de validade, a doação regular é necessária para manter os estoques. Para doar, consulte a unidade mais próxima e verifique se é preciso agendamento no site da Secretaria da Saúde. Mais informações pelo 0800-645-4555 ou pelo 41-3262-7676. Agência Rádio Web de Curitiba, Fernanda Neves.
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24: O Brasil avançou no acesso à escola, mas ainda enfrenta dificuldades para garantir que os estudantes realmente aprendam e estejam preparados para o mercado de trabalho. É o que aponta um levantamento da Confederação Nacional da Indústria, que analisa os desafios da educação diante das mudanças na economia. O coordenador técnico do estudo, Rafael Grilli Felizardo, explica o cenário.
25: O Brasil conseguiu colocar quase todas as crianças na escola, uma conquista real e que levou décadas. Porém, a sala de aula não está garantindo o aprendizado. Num exame internacional recente, 7 em cada 10 brasileiros de 15 anos não conseguiram resolver problemas básicos de matemática. Ficamos atrás de vizinhos como Chile, Uruguai e Colômbia. E o pior, esse cenário quase não mudou nos últimos 20 anos. O reflexo disso aparece logo na frente. Sem base em matemática e ciências, poucos jovens seguem para carreiras técnicas ou engenharias.
24: Esse déficit de aprendizagem também afeta a formação de profissionais para áreas que mais crescem na indústria. O setor avança com a automação, a inteligência artificial e outras novas tecnologias. Mas, segundo Rafael Grilli, investir em máquinas não é suficiente. É preciso preparar as pessoas para acompanhar essas mudanças.
25: Primeiro, garantir que a criança realmente aprenda nos primeiros anos. Segundo, formar bons professores de ciência e matemática, porque hoje o país forma menos docentes nessas áreas do que formava em 2010. Terceiro, ampliar o ensino técnico, que é a ponte mais curta entre a escola e um bom salário. E quarto, organizar o dinheiro público já existente. Programas não faltam, falta governança para fazer todos apontarem na mesma direção.
24: O estudo revela um abismo de produtividade do Brasil frente a países desenvolvidos e propõe uma agenda integrada da educação básica ao ensino superior para reverter o apagão de talentos e impulsionar a economia verde e digital. A Confederação Nacional da Indústria defende que as mudanças sejam um projeto de país capaz de sobreviver a ciclos políticos. Agência Rádio Web, produção e reportagem, Valquíria.
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24: O Brasil conquistou 8 medalhas na World Skills Shanghai 2026, competição mundial de educação profissional realizada na China. Foram 2 medalhas de prata e 6 de bronze. Na classificação geral por pontos, o Brasil terminou em segundo lugar, atrás apenas da China. Medalhista de prata em tecnologia da moda, Milena Vitória Nogueira fala da emoção depois de 3 anos de preparação.
1: Surreal, incrível, muito emocionante. Eu passei muitos desafios para chegar até aqui e conseguir a medalhinha de prata. Meus pais, eles são da área criativa, então eles me apoiaram desde o momento que eu falei, eu quero fazer moda. Aí eu entrei na competição e eles falaram, então arrasa, chega lá, mete o pé, fala que você é brasileiro e ganha.
24: A competição reuniu cerca de 1.400 jovens de 70 países, em provas práticas de 64 ocupações. O Brasil foi representado por 71 competidores, entre alunos e ex-alunos do Senai e do Senac. Foi a maior delegação brasileira da história. Na integração de sistemas robóticos, Alexandre Isaac Rodrigues e Bruno Gabriel Soares também conquistaram a prata. Para eles, valeu a pena a rotina intensa de treinamento.
4: Próximo Mundial, a gente já começou sábado e domingo, treinando de 8 a 12 horas por dia. Então, foi bem cansativo, mas graças a Deus, valeu todo o esforço.
6: Esforço, dedicação e paixão pelo que a gente faz.
24: Além das 2 pratas, o Brasil conquistou 6 medalhas de bronze. Uma delas foi na ocupação fresagem, com Alisson Gabriel de Oliveira.
7: É orgulho, é sentir felicidade de poder representar o Brasil. Com o esforço e o trabalho de toda a equipe, a gente conseguiu mostrar que o Brasil tem o empenho para estar entre os melhores.
24: A delegação brasileira também recebeu 29 medalhas de excelência, concedida aos competidores que alcançaram pontuação acima da média de sua ocupação. A próxima edição da World Skills será em 2028 no Japão. Produção e reportagem, Agência Rádio Web.
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8: Hora certa! 9:14.
9: Estudo preliminar produzido pelas organizações Terra de Direitos e Justiça Global revela um quadro preocupante para a democracia brasileira. A violência política no país não arrefece nem mesmo em períodos em que não há disputa eleitoral. Foram 354 casos registrados entre 28 de outubro de 2024 e 15 de agosto de 2026, uma agressão a cada 44 horas. A quantidade de casos representa um aumento de 18,4% em relação aos 299 casos registrados no período pré-eleitoral da edição anterior da pesquisa, entre 1º de novembro de 2022 e 15 de agosto de 2024. Coordenadora de Incidência Política da Terra de Direitos, Gisele Barbieri, defende uma atuação conjunta do Estado no combate à violência política.
26: São 225 casos apenas no ano de 2025, fazendo com que esse seja o período pré-eleitoral mais violento em 10 anos, com um aumento de mais de 18% em relação aos casos registrados no período pré-eleitoral da edição anterior. Então, o cenário atual, ele configura uma grave ameaça não apenas à vida desses mandatários, mas à própria sustentabilidade do regime democrático e das nossas instituições.
9: Os métodos empregados nos ataques mudam em relação aos alvos. A violência física, que são as agressões, atentados e assassinatos, afetam mais os homens, com 72,2% dos casos. Já a violência simbólica atinge majoritariamente as mulheres, como detalha Gisele Barbieri.
26: São ameaças e ofensas que representam mais de 58%. 1% dos casos e que atingiram majoritariamente mulheres. Além de ameaças de violência sexual, né, e episódios com conteúdos de conotação sexual ou comentários sobre o corpo, a aparência, e nesses casos 100% das vítimas são as mulheres. E quando a gente adiciona ainda o componente racial, a situação é ainda mais preocupante, porque uma em cada três mulheres que sofre violência política no país é preta.
9: A violência política é mais forte nos municípios e contra políticos de esquerda, segundo o estudo. Somadas, 30,23% das vítimas de violência política são representantes do PT e do PSOL. Vereadores e vereadoras correspondem a 49,6% das vítimas, com 176 dos episódios identificados. Dos 11 assassinatos registrados, 10 tiveram como vítimas agentes políticos municipais. Os números relativos ao primeiro turno do período de campanha eleitoral deste ano serão divulgados na próxima semana. Agência Rádio Web de Brasília, Alan Barbosa.
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12: Muito bom dia, você está acompanhando aqui pela Rádio RFM 107.9 as nossas Manhãs da R. Sempre reunindo a melhor coletânea de notícias para você já começar o dia bem informado. E só aqui nas Manhãs da R você ouve notícias de Rafa Capivari do Brasil e do mundo. Através sempre de uma parceria com a Agência do Rádio, a Agência Rádio Web e também Rádio França Internacional. Continuamos com nossas Manhãs da R, notícia e informação de qualidade para você.
13: A indústria brasileira vai ganhar um novo reforço na busca por compradores fora do país. Um convênio entre a Agência Brasileira de Promoção de Exportações e Investimentos, Apex Brasil, e a Confederação Nacional da Indústria, prevê investimento de R$7.100.000 para ampliar e diversificar as exportações. A parceria terá duração de um ano e deve atender 400 empresas em 8 ações na América Latina e Caribe, Europa, Ásia e África. A iniciativa ganha importância diante das tarifas adicionais impostas pelos Estados Unidos a produtos brasileiros. Além de encontrar mercados alternativos, a estratégia também é explorar oportunidades em áreas como bioeconomia, indústria sustentável e transformação digital, conforme esclareceu em uma entrevista para a TV Record o presidente da agência, Laudemir Miller.
14: É uma parceria que dessa vez nós vamos colocar R$7 milhões para atender então de 400 a 500 empresas, para trabalhar a promoção internacional, para a gente participar com missões internacionais, principalmente para que as empresas brasileiras, a indústria brasileira possa sentar e encontrar compradores internacionais de mercados alternativos. E vamos fazer isso em parceria da Agência Brasileira de Promoção de Exportações com a Confederação Nacional da Indústria e em parceria com todas as federações estaduais também.
13: A parceria entre a Apex Brasil e a CNI existe desde 2008. Nesse período, mais de 7 mil empresas participaram de 200 ações, com expectativa acumulada de US$2.686 milhões em negócios. Agência Rádio Web. Produção e reportagem, Décio Caramigo.
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16: Estudar sem precisar sair da comunidade ainda é um desafio para estudantes quilombolas. A falta de escolas ou de turmas que permitam continuar os estudos leva alunos a buscar atendimento em outras localidades. O Ministério Público de Pernambuco tem realizado visitas a comunidades tradicionais para entender a melhor maneira de atuar para garantir o respeito à história e costume desses povos. O coordenador do Centro de Apoio e Defesa da Educação do MPPE, o promotor de justiça Maxwell Vignoli, destaca a importância de garantir a presença da comunidade nas escolas.
18: É exatamente uma necessidade que algumas comunidades elas possuem de estar presente na escola, mas eles já estão trabalhando essas questões no sentido de que o projeto pedagógico da escola possa contemplar também as necessidades das comunidades do entorno, que também inclui uma comunidade quilombola, que possa trazer as tradições daquela comunidade quilombola, as suas práticas, a sua cultura, para estar inserida na escola e aquelas pessoas, elas novamente tenham um espaço de fala que proporcione uma autoestima e elas possam permanecer na zona rural e não aconteça o êxodo.
16: A última visita realizada pelo MP foi à Escola Municipal Levino Cândido, na comunidade quilombola de Carapuça, que fica a 20 quilômetros de distância do centro do município de Afogados da Ingazeira, no sertão do estado. A coordenadora das comunidades quilombolas do sertão, Rosângela Maria, destaca que uma das principais dificuldades é conseguir trazer de volta os estudantes que precisaram sair das comunidades.
0: Uma das maiores demandas é trazer esses alunos, né, que tiveram que sair das suas comunidades, né, para ir para a cidade com os pais em busca de melhorias de vida, tendo em vista que na comunidade as famílias sobrevivem, né, da agricultura familiar. E com o período de seca, fica um pouco precária a situação. Então, uma das maiores demandas da gente hoje é manter esses alunos aqui na Escola Levino Cândido.
16: A permanência no território também tem uma dimensão cultural, porque é na convivência com familiares, lideranças e moradores mais velhos que crianças e jovens conhecem histórias, práticas e saberes transmitidos entre gerações. Agência Rádio Web, produção e reportagem, Ivison Gomes.
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17: A barragem em São Luís, localizada na Serra do Rio Grande do Sul, passou do status de emergência para alerta. Com isto, as famílias que tinham sido retiradas preventivamente das respectivas casas nas áreas de risco como medida de segurança, foram liberadas para retornar. A mudança ocorre 4 dias depois de a Corsan, que opera a barragem, identificar trincas na estrutura e iniciar uma operação ininterrupta para reduzir o nível da água, monitorar a barragem e executar reparos. A diretora regional da Corsan, Maraísa Oliveira, explica que 3 indicadores precisavam ser atendidos para que houvesse a mudança de status da barragem, que fica situada na cidade de São Marcos.
19: Fazermos um rebaixamento do nível da barragem para que tivessem condições seguras de trabalho, estanqueidade de algumas fissuras e infiltrações e o monitoramento que nós estávamos fazendo, tanto de nível como de topografia, tivesse tudo dentro dos parâmetros de normalidade. Nós atingimos todos esses critérios e aí sim foi possível, então, sair do estado de emergência para o estado de alerta, que as pessoas puderam retomar para suas casas e nós continuamos no local mobilizados, fazendo ainda os testes necessários para poder, então, caminhar para a solução definitiva em relação à barragem.
17: Maraísa Oliveira também detalha os trabalhos que foram realizados.
19: Foi acionado o descarregador de fundo da barragem para a gente poder, então, reduzir o nível, instalado equipamentos, bombeamentos, geradores, para que a gente fizesse esse rebaixamento do nível de forma segura, né, considerando o nível também a jusante, que é após o ponto de deságue da barragem. Tivemos também inspeção e também realização de serviços subaquáticos, qual foram utilizados mergulhadores, com filmagem, que foram fazendo tanta verificação da estrutura, como depois também fazendo o serviço de impermeabilização.
17: Ainda de acordo com o que salienta a Corsan, mesmo com a mudança para o estado de alerta, equipes e recursos permanecem no local. Também é mantida a realização do monitoramento da barragem e a capacidade de drenagem segue mobilizada diante da previsão de novas chuvas na região. Agência Rádio Web, produção e reportagem, Diego Brião. 107.9
20: 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As polêmicas entre Cristiano Ronaldo e Jorge Jesus ganharam um novo capítulo. Após a entrevista coletiva polêmica por parte do treinador, o craque da seleção portuguesa decidiu abandonar a concentração de mais um dia de treino. De acordo com o jornal A Bola de Portugal, Cristiano Ronaldo não retornou aos treinamentos da seleção portuguesa porque ficou irritado por não ter sido utilizado por Jorge Jesus na vitória de Portugal por 2-1 sobre a Noruega no último domingo. Nesta quarta-feira, o ex-treinador do Flamengo se pronunciou e chegou a citar que ninguém no futebol vai mandar nas escolhas dele.
21: Eu posso prometer o que eu quiser. Eu sou um treinador que disse ao jogador, não eras para chegar, eu vou-te levar para o banco. Se precisar de ti 30 minutos, vai jogar. Se não precisar, não vai jogar. Eu, como vi o jogo à minha maneira, não entrou. Porque não é o Cristiano, nem nunca vai haver nenhum jogador que vai me dar as minhas ideias como treinador. Nunca. Nem eu, nem ninguém no futebol. Nem eu, nem ninguém, nenhum presidente. Nunca. Zero.
20: Agora a seleção de Portugal vai entrar em campo nesta quinta-feira, provavelmente sem Cristiano Ronaldo, jogo contra a Dinamarca em Copenhague, pela Liga das Nações. No momento, Portugal é líder da sua chave com 2 vitórias em 2 jogos. Agência Rádio Web com informações do futebol internacional, Daniela Esperon.
1: 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Hora certa. 9:26.
2: A moda brasileira desembarcou em Milão com uma estratégia que vai além de apresentar novas coleções, transformar criatividade, sustentabilidade e identidade cultural em oportunidades de negócios. Durante a Semana de Moda de Milão, a Agência Brasileira de Promoção de Exportações e Investimentos, Apex Brasil, participa de 2 iniciativas que reúnem mais de 30 marcas brasileiras em desfiles, showrooms e encontros com compradores e profissionais do setor. Uma delas é realizada pela Tex Brasil, parceria da Apex Brasil com a Associação Brasileira da Indústria Têxtil e de Confecção. 10 marcas lideradas por mulheres foram selecionadas para apresentar produtos com atributos de sustentabilidade. A diretora de negócios da Apex Brasil, Maria Paula Veloso, explica o que o Brasil pretende mostrar em um dos principais mercados mundiais da moda.
4: É uma iniciativa do projeto Tex Brasil, que é o projeto setorial em parceria da Apex Brasil com a BIT. E a gente também conta também com a Brinos, que é de moda sustentável, para essa iniciativa focada nessa temática de sustentabilidade. Foi feito um processo, a gente selecionou 10 marcas, todas lideradas por mulheres, e o que a gente quer aqui é mostrar essa competitividade que só o Brasil tem, que é a questão de inovação, criatividade e também da sustentabilidade.
2: Outra frente reúne 23 marcas na White Milano, por meio do Fashion Label Brasil, desenvolvido pela Associação Brasileira de Estilistas em parceria com a Apex Brasil. São empresas de segmentos como moda, calçados, joias e acessórios, que levam ao mercado internacional diferentes expressões da cultura, do design e do trabalho artesanal brasileiro. A Itália é considerada estratégica para essa expansão. Em 2025, o país respondeu por quase 17% das exportações brasileiras do complexo da moda para a União Europeia, ficando atrás apenas da França. A participação em Milão busca justamente ampliar essas conexões e transformar a diversidade e a capacidade produtiva da moda brasileira em novos negócios no mercado internacional. Agência Rádio Web, produção e reportagem, Décio Caramigo.
12: Muito bom dia, você que está conectado e sintonizado na RFM 107.9. 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E vamos continuando com as nossas manhãs da R, trazendo sempre a melhor coletânea de notícias para você todas as manhãs.
5: Maranguape, no Ceará, tem cerca de 105 mil habitantes, uma serra coberta de vegetação e uma paisagem que parece tranquila. Mas em 2025, o município registrou a maior taxa de mortes violentas intencionais do Brasil, 100,3 mortes para cada 100 mil habitantes. Para ter uma ideia, a média nacional foi de 19,1, ou seja, a taxa da cidade cearense foi mais de 5 vezes maior. Segundo o Fórum Brasileiro de Segurança Pública, a violência em Maranguape está associada à disputa territorial entre o Comando Vermelho e o Primeiro Comando da capital. Para pesquisadores ouvidos pelo repórter Paulo Batistella, da Ponte Jornalismo, a falta de uma resposta efetiva das autoridades diante dessas disputas abriu espaço para o avanço das facções, como avalia o geógrafo e pesquisador Ayala Couto, da Universidade do Estado do Pará.
22: As facções criminosas passaram a certa forma, instituir um modelo de governança criminal, que tem 2 modelos de governança, uma numa escala macro, que tem muito mais a ver com essa questão das estruturas organizacionais, dos investimentos, da lavagem do dinheiro, dessa distribuição da cocaína em nível regional e global, que envolve relações que são macros. E tem esse modelo de governança mais micro. Eu falo micro numa perspectiva de controle do território com regulação, norma e estratégias de coerção que violam direitos, que já atinge comunidades quilombolas, que atinge territórios indígenas, que atingem comunidades periféricas, cobrando taxas para comerciantes, impondo toque de recolher, instituindo o chamado Tribunal do Crime, etc.
5: E o problema se espalha pelo país. Na região norte, as facções avançaram a partir de vulnerabilidades históricas. Em 2024, a Amazônia Legal registrou 27,3 mortes violentas para cada 100 mil habitantes. É 31% acima da média nacional.
22: O histórico de interesses difusos que fizeram parte de questões envolvendo garimpo, que teve a promessa de legalização e de facilitação, de atuação de grandes empresas mineradoras, mas também do setor madeireiro, que tem interesse em avançar sobre as áreas de preservação ambiental e algumas em terras indígenas, sobre o próprio avanço da agropecuária e da soja, e no meio de tudo isso, a questão que envolve o narcotráfico, né? Está falando de uma região que ela ultrapassa o limite do território brasileiro e sua dimensão, considerando o seu bioma, que se tornou central em função de ser esse grande corredor.
5: O crime organizado já não se limita ao tráfico de drogas. E para Ayala, enfrentar essa estrutura exige mais do que operações ostensivas.
22: E quando você tem toda essa conexão, que envolve volume de recursos, dinheiro, lavagem, etc., investimentos para lavar o dinheiro, inclusive no setor agropecuário e no setor de mineração, exemplo do garimpo, você tem uma região que ela se torna extremamente estratégica para a questão política nesse ano. E aí, quando você considera, para finalizar, a necessidade de ter o controle das chamadas terras raras, então investir na inteligência é investir na captura das principais lideranças desse movimento, que são pessoas que não estão na zona de conflito, estão fora, estão no condomínio, estão numa empresa, ou seja, essa estrutura financeira, ela envolve agentes que muitas vezes não aparecem na capa do jornal quando são presos. Isso quando ficam presos, porque são geralmente pessoas capitalizadas.
5: A quarta reportagem da série especial Ponte nas Eleições também mostra que a falta de responsabilização pode enfraquecer a confiança das pessoas nas polícias. Por isso, os pesquisadores defendem ações sociais nos territórios mais vulneráveis. O material jornalístico traz informações que podem ajudar o eleitor a entender as propostas dos candidatos para a segurança pública. Para ler a reportagem completa, acesse ponte.org. Agência Rádio Web, produção e reportagem.
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3: Duas novas misturas de biodiesel ao diesel estão sendo testadas em ônibus que circulam normalmente em Petrópolis, no Rio de Janeiro. Uma nova etapa de testes vai avaliar o uso de diferentes proporções. O B20 tem 20% de biodiesel e 80% de diesel fóssil. Já o B25 tem 25% de biodiesel. A pesquisa é coordenada pelo Instituto Nacional de Tecnologia, o INT, ligado ao Ministério da Ciência, Tecnologia e Inovação. A empresa responsável pelo transporte recebeu 20 mil litros das novas misturas. Durante os testes serão avaliados o consumo de combustível, a potência e o desenvolvimento dos motores. Também serão avaliados os filtros e a durabilidade dos veículos. O Instituto ainda faz análises em laboratório para verificar a interação das misturas com peças e componentes. Os dados coletados serão utilizados na análise da viabilidade técnica dessas proporções. O biodiesel é um combustível renovável produzida a partir de óleos vegetais e gorduras animais menos poluentes. A mistura ao diesel é utilizada no Brasil desde 2005, quando teve início a aplicação obrigatória dos percentuais do biodiesel ao diesel comercializado no país.

0: A declaração foi interpretada como uma nova alfinetada ao ministro André Mendonça, relator do caso Master. Ao lembrar os 11 anos de Fachin no STF e as divergências entre os dois durante a Operação Lava Jato, Gilmar Mendes elogiou a atuação do presidente da corte e ressaltou que, apesar das diferenças, nunca houve condução de uso político de temas entre os dois.
1: Naquela quadra, ministro Fachin, não houve notícias de vazamentos seletivos em nossos gabinetes, apesar da sensibilidade dos documentos que estavam sob nossa responsabilidade. Tampouco qualquer ato que pudesse indicar uso político eleitoral das investigações. Discordamos no resultado, nunca na equidistância que deve guiar a postura de qualquer magistrado.
0: Gilmar já havia acusado André Mendonça de conduzir com viés político-eleitoral investigações relacionadas ao caso Banco Master. Nesta quarta, Mendonça acompanhou a fala de Mendes, mas não se manifestou. A manifestação ocorre em meio a novas divergências entre ministros do STF. Nos últimos dias, decisões de André Mendonça, Flávio Dino e Luiz Fux entraram em conflito no caso envolvendo a retirada de publicações das redes sociais sobre o senador Flávio Bolsonaro e a padroeira do Brasil, Nossa Senhora Aparecida. O episódio levou o ministro Nunes Marques, atual presidente do TSE, a questionar uma possível interferência do STF em decisões da Justiça Eleitoral. Agência Rádio Web, de Brasília, Yuri Hudson.
2: Hora certa! 9:38.
3: Casos de empresas condenadas por pressionar ou coagir trabalhadores a manifestar apoio a determinados candidatos nas eleições de 2022 continuam chegando à Justiça do Trabalho e reforçam a necessidade de atenção das empresas durante os períodos eleitorais. Em 2025, decisões judiciais condenaram empresas por práticas como ameaças, pressão e tentativa de influenciar o voto dos trabalhadores. Em 2026, o Tribunal Superior do Trabalho também condenou 3 associações empresariais de Santa Catarina por assédio eleitoral relacionado às eleições de 2022. Com a aproximação das eleições deste ano, o tema volta ao ambiente corporativo e levanta uma questão importante para empregadores. Como permitir que trabalhadores expressem as opiniões políticas sem que o ambiente de trabalho se transforme em espaço de pressão, constrangimento ou discriminação? Simone Queiroz, especialista em prevenção ao assédio no ambiente de trabalho e administradora registrada no CRAMG, Conselho Regional de Administração de Minas Gerais, ressalta o que caracteriza assédio eleitoral no ambiente corporativo.
4: Assédio eleitoral é quando o poder dentro do trabalho é usado para tentar controlar uma escolha que ela é individual. Se existe pressão, medo ou constrangimento para influenciar o voto, existe aí um problema. A empresa não precisa proibir conversa política. Ela precisa deixar claro que ninguém pode usar cargo, autoridade ou influência para pressionar o outro. O limite é o respeito à liberdade de escolha.
3: Para evitar uma eventual responsabilização judicial, garantir um ambiente profissional respeitoso durante as eleições de 2026, a especialista em prevenção ao assédio no ambiente corporativo fala sobre o que empregadores e trabalhadores podem fazer desde já.
4: A melhor prevenção é deixar as regras claras antes de surgir o conflito. Lideranças precisam ser orientadas, trabalhadores precisam conhecer seus limites e a empresa deve garantir um canal seguro para qualquer situação de constrangimento. Dentro da empresa pode existir diferença política. O que não pode existir é medo de pensar diferente. No ambiente de trabalho, ninguém deve ter medo de sofrer consequências profissionais por causa de sua escolha política.
3: O assédio eleitoral pode ser denunciado por canais telefônicos pelo número 158 ou pelo Disque 100, que recebe denúncias de violações de direitos humanos, inclusive assédio moral no trabalho. Agência Rádio Web, produção e reportagem, Priscila Mendes.
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6: O TSE aprovou o pedido de apoio dos militares do Exército, Marinha e Aeronáutica em 12 estados do Brasil para garantir o andamento do primeiro turno das eleições de 2026. No total, 136 cidades terão apoio das forças federais

0: até o fechamento dessa reportagem. A medida é prevista em lei para garantir a lei e a ordem durante o processo eleitoral. Além disso, as Forças Armadas prestam apoio logístico para transportes de colaboradores e materiais a localidades de difícil acesso. O presidente do TSE, ministro Cássio Nunes Marques, explica os detalhes.
1: Fechamos parcerias que vão nos ajudar a fazer previsões para podermos agir no menor tempo possível. A seca na região norte nos preocupa, porque para muitas localidades os rios são as vias de acesso. Se eles secam, precisamos da ajuda das Forças Armadas para instalar as sessões eleitorais. Nos casos de enchentes e fortes chuvas, como houve no Rio Grande do Sul no fim de semana, pode ser necessário alterar locais de votação em virtude do avanço da água, ou até mesmo viabilizar transporte para eventuais vítimas das cheias.
0: Segundo a Justiça Eleitoral, 90% das urnas estão preparadas e parte delas já foi levada aos locais de votação. Nunes Marques também convida o eleitor a participar das eleições, além do voto.
1: A democracia só é plena com a participação de todas e todos. A Justiça Eleitoral ainda incentiva a participação do eleitorado na fiscalização das eleições. Uma das ferramentas de grande relevância para o pleito é o aplicativo Pardal, para denunciar irregularidades na propaganda eleitoral. O Pardal é gratuito e está disponível para smartphones e tablets.
0: No dia 4 de outubro, o eleitor pode escolher 6 candidatos. A ordem de votação é a seguinte: primeiro deputado federal, depois deputado estadual, senador primeira vaga, senador segunda vaga, governador e, por fim, candidato a presidente. Você pode baixar e imprimir a colinha no site tse.jus.br. Agência Rádio Web, produção e reportagem, Igor Pereira.
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1: Hora certa. 9:44.
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1: 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Hora certa.
3: 9:45.
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0: 10 horas e 1 minuto.
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0: Palmas. O programa hoje para você, a missa do meio-dia, é na sua intenção, querido associado, associada, Santa Teresinha do Menino Jesus. Quero saudar a todos a partir da Rádio Evangelizar, de onde tudo começa. As rádios irmãs cujos nomes cito neste momento. Brasil FM 80.
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0: 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E hoje quero saudar uma nova emissora que entra conosco, Sintonia do Vale FM 98,9, na cidade de Volta Redonda, Rio de Janeiro. Sejam bem-vindos. Sintonia do Vale FM 98,9, Volta Redonda, Rio de Janeiro, com o programa Experiência de Deus. A Diocese de Barra do Piraí, Rio de Janeiro, Dom Luiz Henrique da Silva Brito. Bem-vindos. 21 anos de existência e nós estamos no sétimo dia da novena dos arcanjos. Nós estamos na quinta eucarística. Quanta coisa, não é, meu irmão, minha irmã? Quanta coisa para celebrar. Quinta eucarística, Santa Teresinha do Menino Jesus, a Santa das Rosas. Passarei o meu céu derramando graça sobre a terra. E também a novena dos arcanjos. Em nome do Pai, do Filho e do Espírito Santo. Amém. Naquele tempo, o Senhor escolheu outros 72 discípulos e os enviou dois a dois à sua frente a toda cidade e lugar onde ele próprio devia ir. E dizia-lhes: a messe é grande, mas os trabalhadores são poucos. Por isso, pedi ao dono da messe que mande trabalhadores para a colheita. Eis que vos envio como cordeiros para o meio de lobos. Não leveis bolsa, nem sacola, nem sandálias. E não cumprimenteis ninguém pelo caminho. Em qualquer casa em que entrardes, dizei primeiro: a paz esteja nesta casa. Escute bem. E diga: seja bem-vinda a paz do Senhor. Dizei primeiro: a paz esteja nesta casa. Se ali morar um amigo da paz, a paz repousará nele. Se não, ela voltará para vós. Permanecei naquela casa, comei e bebei do que tiverem, porque o trabalhador merece o seu salário. No entanto, sabei que o reino de Deus está próximo. Eu vos digo que naquele dia Sodoma e Gomorra será tratada com menos rigor do que esta cidade. Senhor, eu fico na primeira parte do evangelho de hoje para rezarmos, refletirmos. O Senhor chama 72 discípulos. Sabemos que ele tinha 12 apóstolos, mas ele alarga o número de missionários, 72, e os envia em missão, onde ele próprio devia ir. Eu e você somos parte desses 72. E hoje, 1º de outubro, mês missionário, somos chamados a proclamar o reino e estar onde o próprio Jesus gostaria de estar. Percebe a missão que o Senhor nos dá? Eu disse que hoje é muito emblemático 1º de outubro, mês das missões. E nós somos missionários pelo batismo.

todas as missões. Santa Teresinha do Menino Jesus, ela é a padroeira das missões, copadroeiro São Xavier, São Francisco Xavier.

me coloco a teu serviço. A messe é grande, os operários são poucos, é verdade, Senhor. Mas eu quero fazer parte desses poucos operários. E rezo hoje para que mais e mais pessoas se façam missionários. Senhor Deus, hoje é um dia tão especial e quero pedir, por intercessão de Santa Teresinha do Menino Jesus, uma graça. Peço uma graça. Pedi e recebereis, procurai e achareis, batei, a porta vos será aberta. Lembre-se que ela disse: eu não quero passar o meu céu sem não trabalhar pela terra, eu quero trabalhar pela igreja. Então diga: Santa Teresinha, tome este meu pedido hoje e apresente ao bom Deus. Obtenha a graça que tanto necessito, Santa Teresinha das Rosas. Santa Teresinha, junto de Deus, intercede por mim. Diga o que é que você tanto necessita. A cura de uma doença, uma depressão que está te causando muito sofrimento, um desencontro na família. Santa Teresinha no céu, trabalhe em meu favor. Santa Teresinha, intercede a teu amado Jesus por mim, ao teu querido, ó menina flor do Carmelo. Intercede a Deus por mim. Filhos e filhas, é um motivo que te leva a ligar para alguém, a passar um WhatsApp. E eu gostaria que você, no chat, colocasse: como você sente essa obra? Evangelizar é preciso nos 21 anos. Eu queria que você falasse sobre a obra Evangelizar. Hoje, 21 anos. A equipe, já no próximo bloco, vai trazer para mim. E eu quero comentar com você. Missa especial às 12 horas. Celebre em horário alternativo também às 4, também às 5h30. Eu volto já.

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1: Hora certa. 10:12.
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1: Hora certa.
2: 10:12.
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1: Olá,

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1: Levar a mensagem de Jesus. No 10º ano recebemos a missão Jesus das Santas Chagas, uma missão feita de fé, oração, trabalho, principalmente de pessoas que acreditam que evangelizar é preciso. Nesses 21 anos a 19 anos nasce a rádio Evangelizar é Preciso. Toca o sino, sacristão. Rádio Evangelizar há 19 anos entrou no coração de milhares de lares. Por meio das ondas do rádio, a palavra de Deus atravessou distâncias, acompanhou famílias, levou oração a quem precisava, transformou vidas. Há 19 anos, o Jornal do Evangelizador. Você recebe todos os meses o Jornal do Evangelizador, que para mim é um instrumento de catequese, um instrumento de espiritualidade, um instrumento de evangelização. São páginas que levam informação, formação, testemunho, espiritualidade, história de fé dentro das casas. E há 15 anos, a TV Evangelizar. Há 15 anos, a missão ganhou novas telas, novas possibilidades. A TV Evangelizar nasceu para levar a palavra de Deus pela televisão. Portanto, 21 anos de obra Evangelizar é Preciso. Louvado seja Deus. Minha ação de graças a Deus. Minha ação de graças a todos os colaboradores. Ação de graças a todos aqueles que são voluntários e aqueles que são nossos associados fiéis. Sim, aqueles que todos os meses fazem a sua contribuição dentro das suas possibilidades. Muito obrigado. Aqueles que já há 21 anos são associados, aqueles que são associados mais recentemente e aqueles que se tornarão associados hoje, nessa data de Santa Teresinha do Menino Jesus, nesta data de 21 anos da obra Evangelizar, que vai pensar assim: puxa, há tanto tempo que eu acompanho esta obra, hoje, nos 21 anos, eu vou me comprometer, vou me tornar um

0: Paraíba. Minha saudação a Maricá, Rio de Janeiro. É, fica próximo da capital?
1: Fica próximo a Niterói, do outro lado da ponte.
0: Ah, por acaso, aí pega o canal 16.1? Já tentou?
1: É, pega a TV Evangelizar, mas eu não sei qual é o número.
0: Opa, dá uma olhadinha, depois se for, grava um áudio pra mim, eu estou ansioso, Rio de Janeiro, dê um retorno, eu anseio por ouvir, olha, eu acompanho a TV Evangelizar pelo canal 16.1, tenta depois, tá bom? Por favor.
1: Tá bom.
0: E como é que se acompanha? Ah, pela TV, né?
1: Pela TV.
0: Tá certo, diga lá, Renata.
1: Eu quero dar um testemunho de fé, Padre Reginaldo.
0: Por favor.
1: Dia 29 de setembro foi meu aniversário.
0: Parabéns.
1: É, o dia dos arcanjos.
0: Isto.
1: E há um ano atrás, o meu marido foi diagnosticado com câncer de rim. E então foi feito o tratamento, a cirurgia com a rapidez. Por causa da complexidade.
0: Certo.
1: E 5 dias depois veio o meu diagnóstico de câncer de mama.
0: Nossa.
1: Então foram os dois na mesma época, passando pela mesma, uma situação bem parecida. Ele fez a cirurgia do câncer, retirou e terminou o período de recuperação dele dos 15 dias. Eu comecei o meu tratamento.
0: Puxa.
1: Com a quimioterapia, depois a cirurgia, depois a radioterapia. Agora, no dia 28, um ano depois, o médico dele colocou ele como curado, porque a cirurgia foi bem seguida, então a margem que teria com alguma célula que restante está toda curada.
0: Louvado
1: então,
0: seja Deus.
1: Recebemos essa graça.
0: Sim.
1: E também durante todo o período, o tipo de câncer de mama que eu tive era raro.
0: Sim.
1: Então não deveria ser curado com a quimioterapia. E na hora da cirurgia foi constatado que não tinha mais câncer, era só a massa.
0: Louvado seja Deus, filha.
1: E para minha surpresa, quando eu cheguei na radioterapia, que é uma como prevenção, o médico ele falou para mim, para meu esposo, que foi o primeiro caso que ele viu de cura na quimioterapia.
0: Louvado seja Deus.
1: Durante todo esse período, muitas pessoas se colocaram em oração por mim e pelo meu esposo. Hoje, dia de Santa Terezinha do Menino Jesus, foi a paróquia onde eu nasci, fui batizada, crismada. Só casei na Basílica de Nossa Senhora Auxiliadora.
0: Certo.
1: Não fui lá na paróquia de Santa Terezinha. E hoje é dia de Nossa Senhora, de Santa Terezinha.
0: Era seu dia de ligar e dar o testemunho.
1: Exato.
0: Era seu dia.
1: Então quero pedir a oração por todas essas pessoas que, tanto da paróquia de Santa Terezinha, que a minha família toda faz parte, como todas as pessoas que se disponibilizaram também em oração por mim, pelo meu esposo, peço oração de graças, que eles alcancem também a graça deles.
0: Então diga, insisto, povo querido do Rio de Janeiro, tente sintonizar na sua casa a TV Evangelizar e tente, através do controle 16.1, e uma vez que você conseguir, grave um áudio para mim, 41-3221-6060. Anseio por expandir no Rio de Janeiro. Lá em Maricá é Dom José Francisco Rezende Dias, da Arquidiocese de Niterói. Hoje, 21 anos da obra Evangelizar, mas é dia de Santa Terezinha do Menino Jesus. Ela nasceu no dia 2 de janeiro de 1873. Filha de um casal de ourives, e ela mesma fala dos pais, dignos do mais alto do céu do que da terra. Ela era a última de 8 irmãos, 3 morreram quando criança. Aos 4 anos, ficou órfã da mãe e viveu um grande drama do abandono.

0: dono. E depois as irmãs também entraram no Carmelo. Mas ela era chamada pelo pai, a pequena rainha da França e de Navarra, como também a pequena órfã. Santa Teresinha fez um processo de santificação belíssimo. Vamos ouvir mais sobre isso depois do intervalo.
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filhos e filhas, ainda falando um pouco mais sobre Santa Teresinha do Menino Jesus, ela, com 15 anos, entra no Carmelo com autorização do Papa Leão XIII. Disse ele a ela: você vai entrar se Deus quiser. Logo cedo, a superiora pediu que ela começasse

mais do que nunca, quanto Jesus quer ser amado. Santa Teresinha do Menino Jesus faz a teologia do pequeno caminho, a infância espiritual. Sua prática de amor a Deus não se baseava nas grandes coisas, mas em pequenos atos diários, aparentemente insignificante. Na sua autobiografia, Santa Teresa descreve assim: há somente uma coisa a ser feita, oferecer a Jesus as flores dos pequenos sacrifícios. Repito, por ora. Em sua autobiografia, ela diz: há somente uma coisa a ser feita, oferecer a Jesus as flores dos pequenos sacrifícios. Santa Teresinha do Menino Jesus. Bíblia aberta, cartilha de oração.

1 Reis, capítulo 21, versículo 17, seguintes. 1 Reis, capítulo 21, 17, seguintes. Quero contextualizá-los antes, na leitura orante. O trecho que vamos ouvir acontece depois do episódio da vinha de Nabote. O rei Acabe desejava possuir a vinha de Nabote, mas Nabote, que era o dono da propriedade, se recusou a entregá-la, porque aquela terra era herança de sua família. Jezabel, a rainha que adorava o deus Baal, esposa de Acabe, articulou uma falsa acusação contra Nabote, que acabou sendo condenado e morto. Depois disso, Acabe tomou posse da vinha de Nabote. É importante você saber esse contexto. E nesse mesmo dia, que Deus envia Elias para confrontar o rei Nabote. O profeta vai ao encontro de Acabe e anuncia que Deus viu a injustiça cometida e que o rei seria responsabilizado por ela. Portanto, feito esse contexto, 1 Reis, capítulo 21, versículo 17. Então, o Senhor Deus disse a Elias, o profeta. Então, o Senhor Deus disse a Elias, o profeta. Vai falar com Acabe, o rei de Israel que mora na cidade de Samaria. Você o achará em Jezreel, na plantação das uvas de Nabote. Você então lembra a história que eu acabei de contar, que fizeram uma acusação falsa à esposa do rei, a Jezabel, a malévola, a idólatra, e mataram Nabote e o rei acabou pegando a plantação. Ele foi até lá para tomar posse dela. Quem? O rei. Estava lá querendo a vinha de Nabote. Diga, continuou Deus a dizer a Elias, versículo 19. Diga a Acabe que eu, o Senhor, estou dizendo a ele. Você mata o homem e ainda fica com a propriedade dele? Diga a Acabe que o que eu estou dizendo é isso. No mesmo lugar onde os cachorros lamberam o sangue de Nabote, eles lamberão seu próprio sangue. Quando Acabe ouviu Elias, viu Elias, perguntou, você já me achou, meu inimigo? Elias respondeu, achei sim. Porque você se entregou completamente a fazer o que o Senhor Deus considerava errado. Por isso, ele disse, eu vou fazer com que a desgraça caia sobre você. Vou acabar com você e vou me livrar de todos os homens da sua família, tanto os jovens como os velhos. Vou fazer com sua família o mesmo que fiz com a família do rei Jeroboão, filho de Nebate, e com a família de Baasa, filho de Aías, porque você levou o povo de Israel a pecar, e isso me provocou e me fez ficar irado. Elias continuou, mas aí é sobre Jezabel, a rainha idólatra e assassina. Vamos ao texto no meio onde hoje as pessoas pensam, Deus não vê,
Deus não enxerga. Deus não vê essas artimanhas. Não vê aquilo que é feito na surdina. Jezabel, a idólatra, podia e pensou que o crime estava resolvido. Nabote morto, Nabote agora não tinha quem o herdasse, e foi lá o rei Acabe e pegou de forma ilegítima e de forma contra a vontade de Deus a terra de Nabote. Deus envia Elias. Ao enviar Elias e dizer uma frase tão forte, onde foi derramado, os cães, cachorros lamberam o sangue de Nabote, irão lamber o seu próprio sangue. Por isso, com esta frase, Acabe, que era rei, tem que tomar consciência de que ele não está acima de Deus. Elias não se intimida em denunciar o pecado. Isso nos ensina que não há posição, nem autoridade, nem influência neste mundo que justifique

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3: Hora certa. 10 horas e 40 minutos.
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4: Influência e poder que tenha, que justifique a injustiça. Terceiro, você poderia pensar, mas não foi Acabe que maquinou a morte de Nabote, foi Jezabel. Um terceiro ponto, o pecado não é apenas aquilo que fazemos, mas também aquilo que permitimos. Reflita isso. O pecado não é só aquilo que fazemos, mas aquilo que permitimos fazer. A trama não foi elaborada por Nabote, mas teve consentimento dele. Aceitou o resultado. Aceitou o resultado da morte de um inocente. Ora, ele foi tomar posse daquilo que havia sido obtido por uma injustiça. Será que nós temos essa consciência? Que não basta não fazer o mal, somos chamados a fazer o bem? Mas este apelo é um apelo também de conversão. O texto de hoje é um apelo de conversão, não só de condenação. Elias também o chama à conversão. Mas termino com um último ponto. Poderia ir muito mais. Percebe que

0: o mal gera o mal, o pecado gera o pecado. No final ele disse: você levou o povo a pecar quando aceitou adorar outro Deus. O pecado da idolatria o cegou, o fez surdo, o fez um homem iníquo. O pecado da idolatria amortizou ou anestesiou ou relaxou a consciência a ponto de aceitar tomar posse de uma terra fruto de um assassinato. Que Deus nos ajude a compreender a leitura orante de hoje. Eu gostaria de lembrar que nós estamos na leitura dos profetas. Padre, nós estamos em Elias. Sim, mas já tivemos Samuel. Então, sabe o que você faz? Você vai no YouTube Padre Manzotti e tem lá, se você está olhando na tela agora, descreva pelo rádio, você tem leitura orante. E nós começamos com Samuel, a vocação de Samuel, como Samuel ungiu Saul, estamos em Elias, já apareceu o nome de Eliseu, depois iremos para Eliseu. Isso é uma forma de você conhecer os profetas. Volto a dizer, catequese, gente, formação, como eu acredito nisso, como eu tenho falado sobre a importância de conhecermos a Bíblia, que não sejamos ignorantes da palavra de Deus. São Jerônimo dizia, né, ignorar a escritura é ignorar a pessoa de Jesus Cristo. Mas padre, não tem nada a ver com Jesus Cristo que o senhor leu, tudo a ver, porque Jesus Cristo é a plena revelação. Mas ele é fruto do Antigo Testamento, a nossa fé é fruto do Antigo Testamento. Então capriche, vai lá, ó. Gente, não se cobra nada. Se cobrasse é capaz que alguém criticasse, e por isso diria que não acompanhava. Mas está lá, olha o trabalho. A gente faz com muito carinho. 22 anos, né? Se 21 anos tem a obra, 22 anos eu estou no rádio. Consuelo, que a paz de Jesus esteja com você.
1: Amém, padre. Bom dia. Eu nem acredito que eu estou falando com o senhor, padre.
0: Hoje é seu dia, dia de Santa Terezinha do Menino Jesus.
1: Ai, padre, desde 2017 que eu lhe acompanho, nunca consegui falar com o senhor, mas eu amo o senhor.
0: Obrigado.
1: Viu? É uma bênção na nossa vida.
0: De onde você fala, minha querida?
1: Natal, Rio Grande do Norte.
0: Seja bem-vinda. E como é que você me acompanha ali em Natal?
1: Eu acompanho pela TV 16.1,
0: Opa.
1: Pela 98 FM e YouTube, né?
0: Tá certo, então nós temos TV Evangelizar, canal 16.1 em Natal, Rio Grande do Norte. Isso. Diga lá, Consuelo.
1: Padre, eu tô super nervosa.
0: Calma, estamos em família.
1: Primeiro eu tô ligando para agradecer, né, que eu prometi para São José Domingo e Nossa Senhora das Graças, pela uma graça que, com certeza, e de novena em novena, o ano passado, na novena da Santa Cruz, eu fiz a novena no mês de setembro, acredito que sim.
0: Sim, sempre é setembro, 14 de setembro é a exaltação da Santa Cruz.
1: Isso. Então, eu estava esperando a minha aposentadoria, não é? Porque por tempo de serviço entrou na justiça e nada desse povo querer me dar minha aposentadoria. Quando foi no quarto dia, eu fazendo, né, e sempre pedindo a São José Dormente, que eu sou muito devota,
0: sim,
1: e a Nossa Senhora das Graças.
0: Amém.
1: E na novena da Santa Cruz, no quarto dia, chegou a carta da minha aposentadoria.
0: Louvado seja Deus.
1: Eu prometi que assim que eu conseguisse falar com o senhor, eu ia agradecer, né?
0: Amém.
1: A São José Dormindo e a Nossa Senhora das Graças.
0: Então, a São José rogou?
1: São José
0: providenciou.
1: Providenciou, com certeza, com certeza.
0: Tá bom. Queria... Quer deixar alguém em oração, querida?
1: Quero deixar minha família inteira, né? E também meu filho. Eu tenho um filho que ele recente, agora em dezembro, se envolveu com pessoas erradas, padre, e foi preso.
0: Tá. Melhor não dizer o nome. vamos, Deus sabe de quem estamos falando.
1: É,
0: né?
1: Mas eu queria deixar minha filha Daiane.
0: Tá.
1: Luana.
0: Pois não.
1: E Fátima, a minha irmã.
0: Tá bom. Que Deus abençoe minha querida Consuelo de Natal, Rio Grande do Norte, YouTube, TV Evangelizar, canal 16.1. Nos transmite lá a Rádio 98 FM, FM 87.9, Rural FM, ao Arcebispo Dom João Santos Cardoso, da Arquidiocese de Natal. Gente, pessoal interagindo muito lá no chat. E aí, há uma missionária, dai-me Senhor, a Lourdes Bernadette, essa obra é maravilhosa, o programa é uma bênção. A Anne Serafim está lá no YouTube, Padre Manzotti, agradecida a Deus pelo acesso à obra Evangelizar é Preciso, Maria Aparecida. Parabéns por esta obra maravilhosa. Joseli Brasiliano, é tudo na minha vida essa obra. Sou também mensageira da capelinha, Josiele, perdão. Maria Faustina, quanta graça a obra Evangelizar é Preciso. E é missionária no dia de Santa Teresinha. É verdade, Maria Faustina, esse é o sentido. Betânia, Deus abençoe essa obra sempre. Também a Vera Oliveira, parabéns pela obra, 21 anos no amor de Deus. Neida Silva, muitos anos que acompanho a obra, é muito importante para nós. Principalmente esses momentos bíblicos. A Vânia Dark, agradeço pelos 21 anos que tem transformado nossas vidas e o carisma é maravilhoso. A Marli Menezes, 21 anos de obra Evangelizar é Preciso. Abençoada seja toda evangelização e dedicação. Sou associada com muito orgulho. E o Vladimir Lima, a obra Evangelizar é uma maravilha. Sempre estou assistindo, pedindo graças, alcançando, agradecendo. Que Deus abençoe sempre mais Jesus das Santas Chagas. Pois bem, comente lá e juntos, lembrando, temos a missa ao meio-dia, celebro de modo horário alternativo às 16h, também às 16h e às 17h30. Lembrando que sábado agora eu estarei celebrando o Tríduo de São Francisco no Santuário de São Francisco de Assis, no Xaxim. Eu volto já, volte comigo.
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4: Humanidade, Shalom. Meu grande abraço a Moisés Azevedo e a todos da comunidade Shalom. TV Evangelizar, nossa FM de Teresópolis, Rio de Janeiro. E TV Curtição Caicó, Rio Grande do Norte. Queridos irmãos e irmãs, hoje 21 anos da obra Evangelizar é preciso. O Jornal do Evangelizador está lindo. Eu digo para você que traz na capa 21 anos. Missão que transforma vidas todos os dias. Você recebeu na sua casa. Eu sei que teve greve do correio, mas já acabou. Vai receber se não recebeu. Que tal você fazer parte dessa família hoje? 21 anos. 41-3221-6060. Vem no Jornal do Evangelizador, o Evangelizar é Preciso, a foto de Dom Gregório Paixão. Vem um pouco da nossa história, leia, gente. E aí vem a novena de Nossa Senhora Aparecida, que vamos fazer. E vem a novena de Santa Teresinha do Menino Jesus. Quero lembrar também, 21 anos, o Jornal do Manzotinho, a turma do Manzotinho, gente. Olha que coisa maravilhosa. Santa Teresinha na capa, detalhe importante, tá vendo? Ô, crianças, vocês vão receber o material de para colar, adesivos para serem colados. Meu Deus, que coisa mais linda. São Carlo Acuti, Santa Teresinha, São Francisco de Assis, turma do Manzotinho. Olha aí, um presente para você da obra Evangelizar é Preciso. Padre, eu quero receber o Jornal do Evangelizador, torne-se um associado hoje. 41-3221-6060. Ou você pode ligar 0800-410-6060. Eu gostaria, nesses 21 anos, lembrar de uma frase lapidar de Santa Teresinha do Menino Jesus. E hoje, gostaria de rezar antes da novena. Para mim, a oração é o impulso do coração. É um simples olhar voltado para o céu. É um grito de gratidão e de amor, tanto na provação quanto na alegria. E agora, eleve seu pensamento e reze comigo essa breve oração no dia de Santa Teresinha do Menino Jesus. Ó Santa Teresinha, sede nosso anjo protetor na travessia desta vida. Santa Teresinha do Menino Jesus, que dissestes: espero não ficar inativa no céu. Meu desejo é de trabalhar ainda pela igreja, pelas almas. Santa Teresinha, hoje é teu dia. É também dia e aniversário da obra Evangelizar é Preciso. Santa Teresinha, trabalhe no céu por essa graça que tanto peço. Você deve imaginar que a graça que peço é começar
0: a movimentação e a construção na terra prometida. Essa é a intenção geral. Mas a sua intenção hoje, dia de Santa Teresinha, qual é? Até meia-noite é dia de Santa Teresinha. E juntos, sétimo dia da novena dos arcanjos, rezemos.
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0: Arcanjo Gabriel, portador das boas novas, da mudança e da sabedoria, da inteligência. Arcanjo da Anunciação, trazei a palavra de Deus e que ela permaneça em meu pensar e agir. Fazei com que também eu seja um mensageiro dos preceitos do Senhor, por palavras de bondade e solidariedade. Arcanjo da Anunciação, vinde meu auxílio. Arcanjo Rafael, guardião da saúde e da cura, que os raios curativos desçam sobre mim, dando-me saúde e cura dos males, do corpo e da alma. Guardai meu corpo e minha mente, livrando-me de todas as doenças. Que vosso raio curativo esteja em meu lar, Arcanjo Rafael. Arcanjo Rafael, curai a minha alma, curai as minhas enfermidades. Arcanjo Miguel, príncipe, guardião e guerreiro, defendei-me com vossa espada, protegei-me com vosso escudo. Não permita que o mal me atinja. Protegei-me contra assaltos, roubos, acidentes e quaisquer atos de violência. Livrai-me de pessoas negativas, invejosas. Levante o vosso escudo de proteção em meu lar, minha família, parentes e amigos. Guardai meu trabalho, meus negócios e meus bens. Arcanjo Miguel, trazei paz e libertação. Arcanjo Miguel, defendei-me no combate. Arcanjos de Deus, venham em meu auxílio. Arcanjos do Senhor, venham em meu socorro. Hoje, 21 anos da obra Evangelizar é preciso. Dia de Santa Teresinha do Menino Jesus. O Senhor esteja convosco, Ele está no meio de nós. Abençoai, Senhor, todos os associados da obra Evangelizar é preciso. Abençoai aqueles que ainda não se tornaram, claro. Aqueles que acompanham. Abençoai, Senhor, todos os trabalhadores da obra Evangelizar é preciso, nossos colaboradores, nossos voluntários. Abençoai a água, a roupa dos enfermos, as fotos de família. Em nome do Pai, do Filho e do Espírito Santo, amém. Viva Santa Teresinha do Menino Jesus! Viva a obra Evangelizar nos seus 21 anos de existência! Evangelizar sempre é preciso!

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0: Olá, meus amados e minhas amadas. Bom dia. A partir de agora você ouve pelas ondas da Rádio RFM, aqui da cidade de Rafar, São Paulo, o programa Humanidade Nova, Deus mais perto de você. E hoje começa um novo mês, né? Eu quero pedir a Deus que Ele abençoe o nosso mês de outubro, né? Que o nosso mês de outubro seja muito abençoado por Ele. Então hoje é dia 1º de outubro de 2026, uma quinta-feira. E hoje a Igreja Católica Apostólica Romana faz memória da Santa Teresa do Menino Jesus. Eu estou aqui com um resumo um pouquinho dela. Estava tudo certinho aqui e saiu, né? Isso aí é uma canalice para mim, né? O que fazem comigo, né? Saí a hora que estava lá. Bom, vamos lá então. Repito para vocês então, hoje é dia de Santa Teresa do Menino Jesus, Virgem e Doutora da Igreja. O Senhor cercou-a de cuidados e a instruiu, guardou-a como a pupila dos seus olhos, como águia estendeu as suas asas, tomou-a e levou-a nos seus ombros. Somente o Senhor foi o seu guia. Isto está em Deuteronômio, capítulo 32, versículo 10. Teresa nasceu na França em 1873 e faleceu também na França em 1897. Aos 15 anos, entrou para o Carmelo adotando uma vida de intensa oração. Santificou-se mediante os simples afazeres do dia a dia. Escreveu História de uma Alma, que foi publicado um ano após sua morte. É padroeira das missões. Com ela, aprendamos a viver na humildade e na simplicidade, certos de que esse é o caminho que Jesus propõe a seus fiéis seguidores. Olha, tá bem resumido aqui, mas dá para se ter uma ideia da vida dela. Bom dia para todos vocês que estão ouvindo o programa Humanidade Nova neste instante. Sejam todos bem-vindos, sejam todas bem-vindas. Como é gostoso saber que você está ouvindo o nosso programa neste instante. O nosso coração fica pleno de alegria, porque nós amamos os nossos ouvintes e vocês sabem disso, né? E eu quero dar um bom dia carinhoso para ela, né? Ontem ela foi fazer uma missão, né? E uma missão com as bênçãos de Deus. Então ela não pôde estar aqui comigo, mas hoje ela está aqui. Do mesmo jeitinho de sempre, sorridente, né? Que, como é gostoso, né, fazer o programa com ela aqui. Bom dia! Ah, meu Deus do céu! Como é bom tê-la aqui, Eliana Domeneghetti. Bom dia!
1: Bom dia, Getúlio. Bom dia, Chico. Bom dia, Jorge, Natan e a todos os ouvintes da Rádio R de Rafar. Que Deus abençoe grandemente o dia de vocês na nossa quinta-feira.
0: Você sabe que a Eliana Domeneghetti, ela está assim meia chateada, né? Porque ela tem uma lista de pessoas que ela fala aqui no programa Humanidade Nova. E o horário político tirou dela essa alegria de estar falando o nome dessas pessoas. Mas hoje é o último dia, pelo menos do primeiro turno, né? Do horário político na rádio. E maravilha que aí depois você poderá, ó, tá aqui, a sua lista não foi jogada fora, ela está ali no caderno, guardadinho. Uhum. E você vai poder falar novamente dessas pessoas no próximo programa, né?
1: Com certeza.
0: A primeira canção, Eliana, eu já mandei um dia para você, você sabe que ela é linda. Essa canção é uma canção que a Eliana Ribeiro, ela compôs essa canção para o marido dela. Se você ouvir as gravações, de muitas gravações da Eliana Ribeiro, você vai ver que tem um rapaz no teclado. Quem toca o teclado nas músicas que ela canta é o marido dela. E ela fez... Eles estão sempre juntos, né? São parceiros. Não só no casamento, no matrimônio, mas são parceiros também na vida profissional. Eles estão sempre juntinhos. E por causa disso, ela fez essa canção para ele. Se, vamos dizer assim, fez uma canção pro casal, né? Porque o nome da canção é Você e Eu. Então, a canção é pro casal. Para você que está ouvindo aí, os casais que estão ouvindo principalmente, olha que canção linda que ela fez pro marido dela. Você e Eu. Ouçam e prestem atenção principalmente na letra.

0: agora, no programa Humanidade Nova, nós vamos para a primeira leitura desta quinta-feira, dia 1 de outubro de 2026. E a primeira leitura, ela é tirada do livro de Jó, capítulo 19, versículos do 21 ao 27. Prestem muita atenção nesta primeira leitura, que será feita agora por Eliana do Meneghetti.
1: Leitura do livro de Jó. Disse Jó: piedade, piedade de mim, meus amigos, pois a mão de Deus me feriu. Por que me persegues como Deus? E não vos cansais de me torturar? Gostaria que minhas palavras fossem escritas e gravadas numa inscrição com ponteiro de ferro e com chumbo, cravadas na rocha para sempre. Eu sei que o meu Redentor está vivo e que, por último, se levantará sobre o pó. E depois que tiverem destruído esta minha pele, na minha carne, verei a Deus. Eu mesmo o verei, meus olhos o contemplarão, e não os olhos de outros. Dentro de mim consomem-se os meus rins. Palavra do Senhor.
0: Graças a Deus. Nós estamos estudando o livro de Jó, e vocês se lembram o que aconteceu com Jó, né? Deus tirou tudo dele, tudo. Jó era um homem rico. E o demônio falou: se você tirar as coisas materiais dele, ele não vai mais adorá-lo. Falou para Deus. E Deus deixou o demônio fazer um teste com Jó. E tirou tudo dele, não só dinheiro. Matou os filhos, deu uma lepra nele, uma doença muito grave nele, que é a lepra. Fez tudo. E aí, o demônio achava que Jó iria se revoltar contra Deus. Mas o demônio não teve sucesso, porque Jó rasgou as vestes. Isso significava rasgar as vestes, que ele estava com muita dor, porque não tinha como não ter dor, perdeu todos os filhos, a esposa também com certeza morreu. A cabana cai em cima deles no temporal e mata todos. Os rebanhos foram morrendo, os empregados dele foram atacados e foram mortos por espadas, e Jó se viu ali sem nada. Ele rasga as vestes de dor, raspa a cabeça, mas em nenhum momento ele amaldiçoa a Deus. As palavras dele foram as seguintes: nu eu vim do ventre da minha mãe, não trouxe nada, e nu eu vou embora. Essa foi uma frase que ele falou. Tem uma frase marcante dele que ele fala assim: Deus deu e Deus tirou. Olha que fé, meus amigos. Apesar de toda a desgraça que aconteceu com ele, né? E a leitura hoje é dele. É novamente do livro de Jó, que Eliana do Meneghetti acaba de ler. Jó, capítulo 19, versículos do 21 ao 27. E eu vou comentar um pouquinho essa leitura que ela fez. A liturgia da palavra hoje, né, ela continua tratando do tema do seguimento, colocando diante de nós os desafios desse empreendimento. Para ilustrar tais desafios, temos na primeira leitura de hoje as dores de Jó, que se sente ferido pela mão de Deus e abandonado pelos amigos. Além de se sentir sozinho, ele se sente traído pelos amigos, que ao invés de ajudá-lo nesse momento de dor, torturam-no ainda mais. É nas horas de dor que sentimos quem são de fato os nossos amigos. Como é verdade isso, né? Quando Jó estava bem e com muita riqueza, olha só, ele estava cercado de amigos, porque ele era um homem muito rico, né? Depois que perdeu tudo e ficou doente, restaram a Jó poucos amigos. E esses, ao invés de ajudá-lo, aumentavam ainda mais seus sofrimentos. Com esse quadro doloroso diante de nós, o Evangelho trata do seguimento de Jesus, mostrando o seu chamado e o seu envio. Quem tem coragem de responder ao seu chamado depois de ler a história de Jó? Será que vamos sentir segurança em segui-lo depois de ver a história de um homem que foi fiel a Deus e ficou na miséria? Esses questionamentos não são para desanimar ninguém, mas é para que ninguém siga Jesus pensando em obter vantagens, ganhar segurança e ter sucesso na vida. Uma religião que promete prosperidade tá cheio aí por aí, hein? Cuidado vocês que estão dentro de uma religião que fica só prometendo para vocês prosperidade. Essa prosperidade, ela é financeira. Cuidado com essas igrejas. Não passa de enganação. Seguir Jesus não é assim ficar cheio de dinheiro. Está enganado quem pensa isso. Seguir Jesus exige despojamento total. E a recompensa não será em bens materiais ou sucesso na vida, mas em bens que nem a traça e nem a ferrugem corroem. Depois nós vamos comentar ainda mais sobre essas atitudes que devem ser motivo da nossa vida. Deu para vocês entenderem então? O que nós vamos ganhar de Deus é bênçãos, perdão dos nossos pecados, uma vida eterna junto dele. Foi isso que ele respondeu para os apóstolos. Eles perguntaram: nós que deixamos tudo, o que, que nós vamos ganhar? Praticamente ele quis dizer isso para todos os discípulos dele, os apóstolos. Vocês estarão comigo no paraíso. Daqui a pouquinho eu volto com os aniversariantes do dia.

0: agora Eliana do Meneghetti vai falar para vocês quem faz aniversário hoje, dia 1º de outubro.
1: Fazem aniversário hoje, nesta quinta-feira, dia 1º de outubro de 2026, Iago Rinaldi Cerezer, Raquel Aparecido Valerini, Orlando Menardo, Vandenilda Caldeira Lima, Raquel Cristina Geisler Frisch, Gabriela Roque Ferraz. A todos esses aniversariantes, a todos os seus familiares e a todos os aniversariantes que não estão na nossa lista, Deus abençoe grandemente a vida de vocês, com chuva de bênção sobre a vida de vocês. Sejam muito felizes.
0: E eu quero pedir licença para os aniversariantes para, de um modo particular, estar abraçando a Gabriela Roque Ferraz, que é minha neta. E um amor de pessoa. Gostaria que vocês conhecessem a Gabriela, um tesouro. Que menina, que pessoa maravilhosa. Gabriela, o vovô te ama, você sabe disso. Parabéns, felicidades. Deus abençoe sempre você na sua vida. Né, mais um aninho de vida aí que você está completando. E é com muita alegria que eu e a Eliana falamos de você aqui hoje, porque você merece. Você, qualquer dia eu quero que a Eliana conheça você. Você é uma pessoa que merece que alguém a conheça, porque você é maravilhosa por fora e por dentro também. Você é uma menina fantástica. E o vovô ama muito você, e você sabe disso. Parabéns, felicidades, e que Deus a abençoe sempre. Quero deixar aqui um abraço também da vovó Ana Maria para você, né? Ana Maria também está abraçando você hoje nesse dia, e nós te amamos muito. Todos os nossos familiares gostam de você, porque você é uma pessoa sensacional mesmo, uma pessoa que a gente tem muito prazer de falar de você. Parabéns, felicidades. E vou aproveitar então agora, Eliana, para oferecer uma canção para os aniversariantes que estão na nossa lista, para os aniversariantes que não estão na nossa lista, mas que hoje completam mais um ano de vida, mais um ano de feliz união. Quero também oferecer essa canção maravilhosa que eu vou colocar agora para todos os ouvintes do programa Humanidade Nova. Para você que neste momento está ouvindo o programa Humanidade Nova. Essa canção é maravilhosa e vocês conhecem. Muita gente vai cantar junto. O nome dela é Doce é Sentir. 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

0: agora no programa Humanidade Nova, nós vamos para o Salmo Responsorial de hoje. E o Salmo Responsorial de hoje é o 26, 27 em algumas versões bíblicas. Prestem muita atenção na proclamação deste Salmo, que será feita agora por Eliana do Meneghetti.
1: Sei que a bondade do Senhor eu hei de ver na terra dos viventes.
0: Sei que a bondade do Senhor eu hei de ver na terra dos viventes.
1: Ó Senhor, ouvi a voz do meu apelo, atendei por compaixão. Meu coração fala convosco, confiante, e os meus olhos vos procuram.
0: Sei que a bondade do Senhor eu hei de ver na terra dos viventes.
1: Senhor, é vossa face que eu procuro. Não me escondais a vossa face. Não afasteis em vossa ira o vosso servo. Só sois vós o meu auxílio. Não me esqueçais nem me deixeis abandonado, meu Deus e Salvador.
0: Sei que a bondade do Senhor eu hei de ver na terra dos viventes.
1: Sei que a bondade do Senhor eu hei de ver na terra dos viventes. Espera no Senhor e tem coragem. Espera no Senhor.
0: Sei que a bondade do Senhor eu hei de ver na terra dos viventes. E agora nós vamos para o Evangelho desta quinta-feira, 1 de outubro de 2026. E o Evangelho de hoje é o Evangelho de Lucas. E é o Evangelho de Lucas, capítulo 10, versículos do 1 ao 12. Vamos fazer então, Eliana, a aclamação ao Evangelho.
1: Aleluia, aleluia, aleluia.
0: Convertei-vos e crede no Evangelho, pois o reino de Deus está chegando.
1: Aleluia, aleluia, aleluia.
0: Então agora, ouçam com atenção a proclamação do Evangelho de hoje, que será feita por Eliana do Meneghetti.
1: Proclamação do Evangelho de Jesus Cristo segundo Lucas.
0: Glória a vós, Senhor.
1: Naquele tempo, o Senhor escolheu outros 72

0: paz esteja nesta casa. Se ali morar um amigo da paz, a vossa paz repousará sobre ele. Senão, ela voltará para vós. Permanecei naquela mesma casa, comei e bebei do que tiverem, porque o trabalhador merece o seu salário. Não passeis de casa em casa. Quando entrardes numa cidade e fordes bem recebidos, comei do que vos servirem. Curai os doentes que nela houver e dizei ao povo: o reino de Deus está próximo de vós. Mas quando entrardes numa cidade e não fordes bem recebidos, saindo pelas ruas, dizei: até a poeira de vossa cidade, que se apegou aos nossos pés, sacudimos contra vós. No entanto, sabei que o reino de Deus está próximo. Eu vos digo que naquele dia Sodoma será tratada com menor rigor do que esta cidade. Palavra da salvação.
1: Glória a vós, Senhor. Eliana, se você prestou bem atenção o que está acontecendo nas leituras de hoje, Salmo, primeira leitura, Evangelho, você vai ver que você está inserida nessas leituras. Nós fomos enviados, né, por Jesus para fazer o programa Humanidade Nova. E quantas pessoas já passaram pelo microfone do programa Humanidade Nova? 46 anos no ar, pessoas que já faleceram, outras pessoas saíram porque tinham compromissos, e a gente compreende isso, né? Não há julgamento sobre ninguém. Mas a Humanidade Nova acabou durante o longo do tempo recebendo muitos colaboradores, né? E falando do estágio atual, nós temos aqui pessoas que são enviadas por Deus para fazer o programa Humanidade Nova. A Lucy Waldman foi enviada para fazer o programa Humanidade Nova comigo. Depois, você leu aí, a messe é grande, os operários são poucos. Então, por muito tempo, tinha dificuldade em ter pessoas trabalhando no programa Humanidade Nova. Daí, Deus acabou enviando você como missionária aqui no programa Humanidade Nova, e você assumiu 2 dias do programa para fazer. Maria do Socorro está conosco já também há algum tempo, também enviada por Deus. Aos sábados nós temos uma mini equipe. Eu falo assim, por quê? Porque tem vários trabalhando, né? Tem o Sandro, tem a Cíntia, tem o Léo, o Gabriel, tem o Márcio Diório. Então,
2: A Janaína.
1: Então, ali tem um grupinho que fazem o programa do sábado. Todos nós fomos chamados por Deus para estarmos aqui. Estamos inseridos nas leituras de hoje, né? Presta atenção aqui, ó. No Evangelho, Jesus envia outros 72 em missão. Tá vendo? Ele continua enviando pessoas em missão. E os envia 2 a 2. 72 é um número simbólico, mostra que ele envia a todos. 2 a 2 significa que a missão não é individual ou individualista, mas em conjunto com a comunidade. Esse envio se dá depois da constatação de que a colheita é grande, mas os trabalhadores são poucos. Ou seja, há tanto a ser feito e são tão poucos os que dispõem a fazer algo pelo próximo e pelo mundo. Além disso, pede a todos nós que oremos pelas vocações missionárias para que mais pessoas ouçam e respondam com solicitude ao chamado que Deus faz em suas vidas para trabalharem em sua messe. Depois de chamá-los, Jesus os prepara e os envia. Envia-os como cordeiros no meio de lobos, isto é, cientes dos desafios da missão.

Não é fácil seguir Jesus. Não é fácil ser cristão. Há muitos lobos às espreitas. Há muitos obstáculos e desafios a serem vencidos. Ser como cordeiro é ser pacífico, com um coração puro, pronto a ser imolado para defender o reino de Deus e o seu semelhante. Lembramos aqui de todos os mártires que viveram na radicalidade essa proposta evangélica. Jesus dá recomendações aos que envia. Não levar muita bagagem. Quando levamos muitas bagagens, não ficamos livres para servir, porque temos de cuidar de nossos pertences. Quanto mais coisas nós possuímos, menos tempo temos para as coisas de Deus, pois nossas preocupações estão voltadas para nossos bens, nossas posses. Isto faz lembrar outra passagem bíblica que diz: onde está o seu tesouro, ali estará o seu coração. Quando levamos muitas coisas, é porque consideramos-las valiosas, importantes. E se são importantes, demandam tempo para cuidar delas. Por isso ele diz: não leveis bolsa, nem sacola, nem sandálias. É um desapego total. Pede também que não percamos tempo pelo caminho. Devemos ir ao que é essencial e mais urgente, aos lugares mais necessitados. Não desanimar diante das rejeições. Quem acolher bem fará parte do discipulado. Quem rejeitar será ignorado. O conteúdo da missão é o anúncio da proximidade do reino. O reino se aproxima em cada gesto de amor e solidariedade, em cada acolhimento fraterno. Enfim, o reino de Deus se faz nos gestos dos discípulos e missionários e nos gestos de quem os acolhe. Com esse espírito, somos impelidos para a missão. Que saibamos nos desapegar das coisas materiais e das pessoas para servir livremente, para que assim não soframos tanto diante das perdas e nos alegremos diante dos frutos da missão. Amém.

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0: Agora coloca para nós aí, Eliana, os aniversariantes de hoje na intenção das orações finais.
1: Sim, nesta quinta-feira, dia 1º de outubro de 2026, fazem aniversário Iago Rinaldi Cerezer, Raquel Aparecido Valerini, Orlando Menardo, Vandenilda Caldeira Lima, Raquel Cristina Geisler Fritz e Gabriela Roque Ferraz, a nossa querida neta do seu Getúlio e da dona Ana Maria. Que Deus abençoe grandemente a vida de vocês, de todos os seus familiares e daqueles aniversariantes que não estão na nossa lista hoje, mas estão fazendo aniversário também.
0: E agora eu queria falar para vocês que amanhã, dia 2 de outubro, começa a festa de Nossa Senhora Aparecida aqui na Popular, pertinho da rádio. Capela Nossa Senhora Aparecida. Essa festa vai do dia 2 de outubro até o dia 12. Hoje eu vou falar só do dia 2, porque amanhã tem programa aqui, se Deus quiser estarei aqui e estarei divulgando também as festividades do final de semana. Mas sexta-feira, dia 2, amanhã, 19 horas, bênção das barracas da festa. Às 19h30, Santa Missa votiva ao Sagrado Coração de Jesus. Às 20h30, quermesse. Então tá aí, tô divulgando que vai ter quermesse todas as noites, do dia 2 até o dia 12. Tá bom? Amanhã estarei divulgando mais a programação também do final de semana. Agora eu gostaria que vocês orassem junto comigo, orassem junto com a Eliana, que vocês orassem junto com toda a comunidade, todos vocês orando conosco, e nós vamos começar com a oração dela, a Ave Maria. Ave Maria, cheia de graça, o Senhor é convosco. Bendita sois vós entre as mulheres e bendito é o fruto do vosso ventre, Jesus. Santa Maria, Mãe de Deus, rogai por nós, pecadores, agora e na hora de nossa morte. Amém. Pai nosso que estais nos céus, santificado seja o vosso nome. Venha a nós o vosso reino, seja feita a vossa vontade, assim na terra como no céu. O pão nosso de cada dia nos dai hoje. Perdoai-nos as nossas ofensas, assim como nós perdoamos a quem nos tem ofendido. E não nos deixeis cair em tentação, mas livrai-nos do mal. Amém. Glória ao Pai, ao Filho e ao Espírito Santo, como era no princípio, agora e sempre. Amém. Jesus, manso e humilde de coração, fazei o nosso coração semelhante ao vosso. Agora eu gostaria que vocês se preparassem para receber a bênção do Padre César. Ele que é pároco aqui na Igreja Nossa Senhora de Lourdes, em Rafar, São Paulo. Padre César, dai-nos a bênção de Deus.
2: Olá, ouvintes da Rádio RFM de Rafar, ouvintes deste programa Humanidade Nova, aqui é o Padre César, administrador paroquial aqui da Paróquia Nossa Senhora de Lourdes. Eu gostaria neste momento de dar uma bênção especial para você. Caros ouvintes da Humanidade Nova, estamos no meio do nosso dia, este dia que foi cheio de graças e bênçãos. Receba do Senhor, neste exato momento, esta bênção que vai te ajudar a poder abraçar de maneira especial este amor de Deus na tua vida. O Senhor esteja convosco. Que Deus Todo-Poderoso, pela intercessão de Maria e de José, te abençoe. O Pai, Filho e Espírito Santo. Amém. Excelente tarde para todos.

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2: Hora certa. 12 horas e 31 minutos.

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2: Olá, aqui quem está falando é o professor Sacola, da Mega Academia. 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
1: 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Hora certa! 13 horas e 1 minuto.

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0: 11:30.
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1: 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Hora certa.
2: 14 horas e 30 minutos.
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0: senhores, Hugo e Guilherme Bevezada.
1: Muito obrigado.
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0: Quinta-feira, 1 de outubro de 2026. Esse é o Giro de Notícias. Eu sou Breno Zonta e você acompanha os destaques do momento. Os Estados Unidos destinaram US$ 1 milhão a um projeto que financia grupos da sociedade contrários ao que o governo de Donald Trump descreveu como excesso de poder judicial e censura por parte do Supremo Tribunal Federal do Brasil. O valor equivale a mais de R$ 5 milhões e foi revelado na última quarta-feira por reportagem do tradicional jornal inglês The Guardian. O presidente do Tribunal Superior Eleitoral, o ministro Cássio Nunes Marques, e a ministra do Supremo Tribunal Federal, Carmen Lúcia, negaram em ações diferentes os pedidos do partido Missão e do seu candidato à presidência, Renan Santos, para que ele participasse do debate da TV Globo, marcado para a noite desta quinta. As regras do programa estabelecem participação apenas para candidatos cujo partido tenha ao menos 5 deputados federais eleitos. O Missão tem apenas 1. O Pix, por aproximação, deixa de ter limite diário de R$ 500 para transações a partir desta quinta. Agora, usuários podem solicitar aumento ou redução do limite para essa modalidade. A medida foi anunciada pelo Banco Central em junho. Agora, a gente tem um recado importante sobre as eleições.
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0: A Universidade de São Paulo, a USP, se manteve como segunda melhor da América Latina no ranking internacional da Quies Quaquarelli Simons, empresa de análise do ensino superior. A lista divulgada nesta quinta mostra a Pontifícia Universidade Católica do Chile mantendo o primeiro lugar. A Universidade Estadual de Campinas, a Unicamp, é a terceira. A Universidade Federal do Rio de Janeiro, a UFRJ, a quinta. E a Universidade Estadual de São Paulo, a Unesp, a sexta do ranking da América Latina. O Giro de Notícias é uma produção da Agência Rádio Web. Texto e apresentação, Breno Zonta. Edição, Mário Melo.
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3: Paris, 1 de outubro de 2026. Essas são as principais notícias desta quinta-feira. Um dia após o incidente no voo da Fly Dubai, que fazia o trajeto entre Dubai e Tel Aviv, segue o mistério sobre o que ocorreu na cabine da aeronave. Um suposto ataque do copiloto contra o piloto teria levado passageiros a intervir e o avião a fazer um pouso de emergência na Arábia Saudita, com 164 passageiros a bordo, a maioria de nacionalidade israelense. Nessa manhã, os Emirados Árabes Unidos anunciaram ter iniciado uma investigação para determinar se o incidente teve motivação terrorista, como alega Israel. O presidente israelense Isaac Herzog anunciou sua intenção de condecorar os 4 passageiros que conseguiram imobilizar o copiloto do avião, identificado como agressor. Já o primeiro-ministro da Índia, Narendra Modi, elogiou a coragem do comandante de voo, de nacionalidade indiana, que teria evitado uma grande tragédia, segundo Modi. Nos Estados Unidos, a execução da americana Krista Pike fracassou ontem e a mulher condenada à pena de morte foi hospitalizada depois que testemunhas perceberam que ela continuava respirando após receber 2 injeções letais. Horas antes, a Suprema Corte dos Estados Unidos havia autorizado a execução de Krista, que se tornaria a primeira mulher a ser submetida à pena de morte em 200 anos no estado do Tennessee. O governador Bill Lee anunciou a suspensão de outra execução prevista para este ano e solicitou uma investigação sobre o que ocorreu com Krista. Universitários da França se juntam a partir de hoje aos bloqueios das escolas de ensino médio, que ocorrem desde a semana passada, para exigir mais recursos aos estabelecimentos de ensino da França. No início dessa manhã, bloqueios em escolas de ensino médio já eram registrados em Paris, Marselha, Estrasburgo e Rennes. Segundo o Ministério do Interior da França, ontem, 625 pessoas foram detidas e 83 policiais ficaram feridos. feridos em confrontos com estudantes. O presidente francês Emmanuel Macron recebe hoje o presidente argentino Javier Milei em uma tentativa de reforçar os acordos entre os dois países, especialmente na área de minerais críticos. Os dois líderes se encontrarão no início dessa noite no Palácio do Eliseu, sede da presidência francesa aqui em Paris, para uma reunião bilateral. Depois haverá um encontro com representantes de empresas francesas que atuam na Argentina ou que têm interesse em investir no país. 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Rádio França Internacional em parceria com a agência Rádio Web de Paris, Daniela Franco.
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5: Quando se fala em grandes cientistas, nomes como Einstein, Newton e Galileu são os que primeiro costumam aparecer na mente de muitas pessoas. Mas a história da ciência também foi construída por mulheres que enfrentaram barreiras, conquistaram espaços e fizeram descobertas importantes em diferentes áreas do conhecimento. No Brasil, pesquisadoras como Berta Lutz, Joana Doberaine, Elisa Frota Pessoa e Nise da Silveira são exemplos de mulheres que ajudaram a transformar a ciência brasileira, como ressalta Marta Almeida, da Coordenação de História do Museu de Astronomia e Ciências Afins, o MAST, unidade ligada ao Ministério da Ciência, Tecnologia e Inovação, o MCTI.
6: A Berta Lutz, uma bióloga de destaque internacional. A Elisa Frota Pessoa, uma das primeiras físicas, cofundadora do Centro Brasileiro de Pesquisas Físicas, o CBPF. A Joana Doberaine, uma agrônoma que revolucionou a agricultura. A Graziela Maciel Barroso, que é uma botânica. A Nise da Silveira, uma médica também importante, que se destacou na psiquiatria.
5: A presença feminina também se destaca na ciência contemporânea. São pesquisadoras como Maiana Zatz, referência nos estudos de doenças genéticas, Sônia Guimarães, pioneira na física, e Jaqueline Góes de Jesus e Esther Sabino, que tiveram participação importante no sequenciamento genético do coronavírus. É o que destaca Jailson Alcaniz, diretor do Observatório Nacional, unidade do MCTI.
7: Na astronomia nós temos alguns nomes, por exemplo a Beatriz Barbuí, que é uma pesquisadora reconhecida internacionalmente por suas pesquisas sobre a composição química e evolução das estrelas, a Daniela Lázaro, pesquisadora do Observatório Nacional, que desenvolve estudos extremamente importantes sobre asteroides e outros pequenos corpos do Sistema Solar. A sua pesquisa contribui para a nossa compreensão da formação e evolução do nosso sistema planetário.
5: Outra cientista famosa é Marie Curie, e neste ano completam-se 100 anos da sua visita ao Brasil.
7: As suas pesquisas sobre radioatividade transformaram radicalmente a nossa compreensão da estrutura da matéria e abriram caminho para o desenvolvimento da física nuclear e suas inúmeras aplicações em outras áreas do conhecimento, em particular na medicina. Foi a primeira mulher a receber um prêmio Nobel, além de ter sido a primeira pessoa a conquistar dois prêmios Nobel em áreas científicas distintas.
5: De diferentes épocas e áreas do conhecimento, essas mulheres mostram que a ciência também tem rosto feminino e que ampliar o espaço para meninas e pesquisadoras é também investir no futuro da própria ciência. Agência Rádio Web. Produção e reportagem, Denise Coelho.
8: O TSE aprovou o pedido de apoio dos militares do Exército, Marinha e Aeronáutica em 12 estados do Brasil para garantir o andamento do primeiro turno das eleições 2026. No total, 136 cidades terão apoio das forças federais até o fechamento dessa reportagem. A medida é prevista em lei para garantir a lei e a ordem durante o processo eleitoral. Além disso, as Forças Armadas prestam apoio logístico para transportes de colaboradores e materiais a localidades de difícil acesso. O presidente do TSE, ministro Cássio Nunes Marques, explica os detalhes.
9: Fechamos parcerias que vão nos ajudar a fazer previsões para podermos agir no menor tempo possível. A seca na região norte nos preocupa, porque para muitas localidades os rios são as vias de acesso. Se eles secam, precisamos da ajuda das Forças Armadas para instalar as seções eleitorais. Nos casos de enchentes e fortes chuvas, como houve no Rio Grande do Sul no fim de semana, pode ser necessário alterar locais de votação em virtude do avanço da água, ou até mesmo viabilizar transporte para eventuais vítimas das cheias.
8: Segundo a Justiça Eleitoral, 90% das urnas estão preparadas e parte delas já foi levada aos locais de votação. Luiz Marques também convida o eleitor a participar das eleições, além do voto.
9: A democracia só é plena com a participação de todas e todos. A Justiça Eleitoral ainda incentiva a participação do eleitorado na fiscalização das eleições. Uma das ferramentas de grande relevância para o pleito é o aplicativo Pardal, para denunciar irregularidades na propaganda eleitoral. O Pardal é gratuito e está disponível para smartphones e tablets.
8: No dia 4 de outubro, o eleitor pode escolher 6 candidatos. A ordem de votação é a seguinte: primeiro deputado federal, depois deputado estadual, senador primeira vaga, senador segunda vaga, governador e, por fim, candidato a presidente. Você pode baixar e imprimir a colinha no site tse.jus.br. Agência Rádio Web, produção e reportagem, Igor Pereira.
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10: Estudar sem precisar sair da comunidade ainda é um desafio para estudantes quilombolas. A falta de escolas ou de turmas que permitam continuar os estudos leva alunos a buscar atendimento em outras localidades. O Ministério Público de Pernambuco tem realizado visitas a comunidades tradicionais para entender a melhor maneira de atuar para garantir o respeito à história e costume desses povos. O coordenador do Centro de Apoio e Defesa da Educação do MPPE, o promotor de justiça Maxwell Vignoli, destaca a importância de garantir a presença da comunidade nas escolas.
11: É exatamente uma necessidade que algumas comunidades elas possuem de estar presente na escola, mas eles já estão trabalhando essas questões no sentido de que o projeto pedagógico da escola possa contemplar também as necessidades das comunidades do entorno, que também inclui uma comunidade quilombola, que possa trazer as tradições daquela comunidade quilombola, as suas práticas, a sua cultura, para estar inserida na escola e aquelas pessoas, elas novamente tenham um espaço de fala que proporcione uma autoestima e elas possam permanecer na zona rural e não aconteça o êxodo.
10: A última visita realizada pelo MP foi à Escola Municipal Levino Cândido, na comunidade quilombola de Carapuça, que fica a 20 quilômetros de distância do centro do município de Afogados da Ingazeira, no sertão do estado. A coordenadora das comunidades quilombolas do sertão, Rosângela Maria, destaca que uma das principais dificuldades é conseguir trazer de volta os estudantes que precisaram sair das comunidades.
12: Uma das maiores demandas é trazer esses alunos, né, que tiveram que sair das suas comunidades, né, para ir para a cidade com os pais em busca de melhorias de vida, tendo em vista que na comunidade as famílias sobrevivem, né, da agricultura familiar. E com o período de seca, fica um pouco precária a situação. Então, uma das maiores demandas da gente hoje é manter esses alunos aqui na escola Levino Cândido.
10: A permanência no território também tem uma dimensão cultural, porque é na convivência com familiares, lideranças e moradores mais velhos que crianças e jovens conhecem histórias, práticas e saberes transmitidos entre gerações. Agência Rádio Web, produção e reportagem, Iveson Gomes.
13: Muito boa tarde, você está ligado na RFM, acompanhando aqui o nosso noticiário de todas as tardes, Jornal da R. Vamos com notícia e informação para você.
14: A moda brasileira desembarcou em Milão com uma estratégia que vai além de apresentar novas coleções, transformar criatividade, sustentabilidade e identidade cultural em oportunidades de negócios. Durante a Semana de Moda de Milão, a Agência Brasileira de Promoção de Exportações e Investimentos, Apex Brasil, participa de duas iniciativas que reúnem mais de 30 marcas brasileiras em desfiles, showrooms e encontros com compradores e profissionais do setor. Uma delas é realizada pela Apex Brasil, parceria da Apex Brasil com a Associação Brasileira da Indústria Têxtil e de Confecção. 10 marcas lideradas por mulheres foram selecionadas para apresentar produtos com atributos de sustentabilidade. A diretora de negócios da Apex Brasil, Maria Paula Veloso, explica o que o Brasil pretende mostrar em um dos principais mercados mundiais da moda.
15: É uma iniciativa do projeto Tex Brasil, que é o projeto setorial em parceria da Apex Brasil com a BIT. E a gente também conta também com a Brilhos, que é de moda sustentável, para essa iniciativa focada nessa temática de sustentabilidade. Foi feito um processo, a gente selecionou 10 marcas, todas lideradas por mulheres, e o que a gente quer aqui é mostrar essa competitividade que só o Brasil tem, que é a questão de inovação, criatividade e também da sustentabilidade.
14: Outra frente reúne 23 marcas na White Milano, por meio do Fashion Label Brasil, desenvolvido pela Associação Brasileira de Estilistas em parceria com a Apex Brasil. São empresas de segmentos como moda, calçados, joias e acessórios, que levam ao mercado internacional diferentes expressões da cultura, do design e do trabalho artesanal brasileiro. A Itália é considerada estratégica para essa expansão. Em 2025, o país respondeu por quase 17% das exportações brasileiras do complexo da moda para a União Europeia, ficando atrás apenas da França. A participação em Milão busca justamente ampliar essas conexões e transformar a diversidade e a capacidade produtiva da moda brasileira em novos negócios no mercado internacional. Agência Rádio Web, produção e reportagem, Décio Carli.
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14: A indústria brasileira vai ganhar um novo reforço na busca por compradores fora do país. Um convênio entre a Agência Brasileira de Promoção de Exportações e Investimentos, Apex Brasil, e a Confederação Nacional da Indústria, prevê investimento de R$7.100.000 para ampliar e diversificar as exportações. A parceria terá duração de um ano e deve atender 400 empresas em 8 ações na América Latina e Caribe, Europa, Ásia e África. A iniciativa ganha importância diante das tarifas adicionais impostas pelos Estados Unidos a produtos brasileiros. Além de encontrar mercados alternativos, a estratégia também é explorar oportunidades em áreas como bioeconomia, indústria sustentável e transformação digital, conforme esclareceu em uma entrevista para a TV Record o presidente da agência, Laudemir Miller.
16: É uma parceria que dessa vez nós vamos colocar R$7 milhões para atender então de 400 a 500 empresas, para trabalhar a promoção internacional, para a gente participar com missões internacionais, principalmente para que as empresas brasileiras, a indústria brasileira possa sentar e encontrar compradores internacionais de mercados alternativos. E vamos fazer isso em parceria da Agência Brasileira de Promoção de Exportações com a Confederação Nacional da Indústria e em parceria com todas as federações estaduais também.
14: A parceria entre a Apex Brasil e a CNI existe desde 2008. Nesse período, mais de 7 mil empresas participaram de 200 ações, com expectativa acumulada de US$2.686 milhões em negócios. Agência Rádio Web. Produção e reportagem, Décio Caramigo.
17: 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Hora certa. 15:36.
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18: Uma decisão pode mudar uma história, e quando o assunto é doação de órgãos, essa decisão pode significar uma nova chance de viver. O Brasil alcançou, em 2025, um recorde no número de transplantes realizados. Chegou à marca de mais de 31 mil procedimentos. Os números mostram avanços importantes, mas também revelam um desafio que vai muito além da estrutura do sistema de saúde. Ainda hoje, cerca de 45% das famílias não autorizam a doação de órgãos. E no Brasil, é justamente a família que dá a palavra final. Mesmo quando uma pessoa manifesta ainda em vida o desejo de ser doadora, a autorização familiar é indispensável. Por isso, falar sobre doação de órgãos antes que uma decisão precise ser tomada faz toda a diferença. Os dados mais recentes do Sistema Nacional de Transplantes mostram a dimensão desse desafio. Desde 2023 até o dia 31 de agosto de 2026, quase 35 mil transplantes haviam sido realizados no país. Ao mesmo tempo, mais de 49 mil pessoas aguardam por um órgão ou tecido. É nesse contexto que o Setembro Verde chama a atenção para a importância da doação de órgãos e para a necessidade de transformar informação em diálogo, especialmente dentro das famílias. No Rio Grande do Sul, o Tribunal de Justiça desenvolve o projeto Doar é Legal, uma iniciativa que busca estimular a cultura da doação e facilitar a manifestação de vontade de quem deseja ser doador. Porque a decisão de doar pode começar com uma pessoa, mas para que ela se transforme em uma oportunidade de vida para outras, essa vontade precisa ser conhecida, conversada e compartilhada. Eu sou a jornalista Beatriz Coan e este é mais um Judicast. No episódio de hoje, vamos falar sobre doação de órgãos, o Setembro Verde e o projeto Doar é Legal. Vamos entender como surgiu essa iniciativa do Tribunal de Justiça, como cada pessoa pode participar dessa corrente de solidariedade e por que conversar com a família pode ser um passo decisivo para transformar o desejo de doar em uma nova chance de viver. Para falar sobre essa iniciativa, participa dessa edição o desembargador Carlos Eduardo Ricknitti, idealizador do projeto Doar é Legal, que vai contar como nasceu a proposta e qual é o papel do judiciário na conscientização sobre a doação de órgãos.
19: É a oportunidade de falar sobre a causa, né, do projeto Doar é Legal. É um projeto que já vem lá desde 2009.
18: Também participa, então, dessa edição o desembargador Eugênio Couto Terra, coordenador do Comitê Estadual da Saúde do Tribunal de Justiça do Rio Grande do Sul e transplantado, que vai compartilhar também a perspectiva de quem conhece o transplante a partir da própria experiência. Muito obrigada por ter aceitado o nosso convite e estar aqui na nossa mesa hoje.
20: Eu que agradeço. É um prazer sempre falar sobre essa causa, ainda mais na companhia de interlocutores tão preparados, né, engajados.
18: Perfeito. E completa a nossa mesa a Clarissa Wolf Garcês, presidente do Via Pro Ações e Transplante Via Vida, organização

0: tive uma vinculação muito grande com a questão da causa da doação de órgãos. Lembro, né, que a primeira vez que eu peguei minha carteira de identidade, um daqueles tudo fácil lá na Borges, e isso já faz muitos anos, lá no quase, né, no século passado, e quando eu peguei a carteira de identidade, me chamou a atenção que tinha uma estante que tinha um pessoal distribuindo um selinho de doador de órgãos. Eu peguei aquilo, né, coloquei na minha carteira de identidade, levei comigo, né? Porque, e aí fiquei sempre pensando o seguinte, qual é a lógica, né, de alguém que depois que, por algum motivo, né, deixa essa vida, né, ao invés de destinar o seu corpo, então, né, para ser enterrado, hoje vai ser cremado, né, quando na verdade ele pode oferecer uma oportunidade ímpar para pessoas e para famílias inteiras, né, que sofrem numa fila de espera pela atuação de órgãos. Então sempre achei aquilo uma coisa quase como uma lógica de vida, né? Em 2009 eu fui diretor do Foro da Capital, por onde antigamente, né, passavam ali pelo Foro Central em torno de 15 a 20 mil pessoas todo dia. E aí eu tive a ideia, né, de, puxa, nós vamos ter que fazer um grande movimento, né, aqui, aproveitando que as pessoas circulavam, e organizamos então o Doar é Legal, que basicamente o que que era? Nós ficamos no saguão do foro durante uma semana, né, tive a oportunidade aí de conhecer a Via Vida, que já tinha um trabalho maravilhoso nessa área, né, e aí comecei a conhecer detalhes da causa mais profundamente. Nós ficamos durante uma semana com voluntários no saguão e emitimos em torno de 5 mil certidões, onde a gente explicava, né, para as pessoas, olha, você quer ser um doador de órgãos? Nós pegávamos naquela declaração de vontade e emitimos uma certidão. Também, naquela semana, né, nós trouxemos um ônibus do Hemocentro para cadastramento de doação de medula óssea. Né? E, inclusive, nós atingimos a meta máxima, né, que eles podiam naquele mês. Então, foi um grande sucesso, né, o projeto naquela primeira fase. Depois, em 2011, 2012, nós partimos com uma fase digital, né, onde aí a gente não fazia mais as certidões manuais e disponibilizamos um link no site do Tribunal de Justiça, onde as pessoas podem, de uma forma absolutamente simples, né, fazer uma declaração de vontade ali e recebem uma certidão dizendo que são doadoras de órgãos, né. E é nisso que se baseia o Doar é Legal, é uma forma de as pessoas materializar a sua vontade e conversar com os familiares sobre a sua intenção de ser doador de órgãos.
1: Perfeito, muito obrigada. Agora eu queria dirigir a palavra então para o desembargador Eugênio, trazer um pouco esse outro lado, né? O senhor viveu o transplante como paciente e queria saber o que significa para quem está esperando por um órgão, saber que existe uma pessoa que em algum momento tomou essa decisão de ser doadora. Qual o sentimento de saber, por exemplo, de que tem hoje, passamos de 41 mil já certidões do Doar é Legal, saber que existem essas pessoas, né? Para quem aguarda isso.
2: Olha, para quem está na espera, na fila do transplante, é um alento saber que tem pessoas que têm vontade de doar, que estão conscientes disso, né? Eu comecei a pensar em transplante um pouquinho depois do desembargador Requinite, mas foi por estudar. Eu fazia um mestrado e tinha uma cadeira que tratava de transplantes, né? Aí eu comecei a me estudar, escrevi um artigo na parte do mestrado, aqueles artigos que tem que fazer durante o curso, né? E pouco depois que eu tinha terminado o mestrado, eu fui trabalhar no plantão aqui em Porto Alegre, né? Aí por volta de 2002, 2003. E aí naquela época não tinha, como é hoje, né, uma fila organizada que previa gravidade, era só tempo, ou seja, era uma loteria, né? Quem estava na fila do transplante, naquela época eu nem pensava, né, que ia precisar de um transplante, era só o tempo, né? E começou, me chamou a atenção que no plantão surgiam casos, né? Não a toda hora, né, mas com uma certa frequência, né? Eu me lembro que em 2 anos eu peguei uns 3 ou 4 casos, que é um número razoável, né? E era um dilema. O primeiro caso que eu peguei era um transplante de fígado, né, do Hospital Moinhos de Vento. Entrou aquilo, tipo, 9 horas da noite, né, e eu comecei a olhar, né, e ponderar situações que eu já tinha visto. Acabei me convencendo e dei uma liminar que foi sair às 3 horas da manhã, porque eu fiz praticamente uma super decisão grande nesse sentido, para fundamentar

0: enfrentando a questão de que seria um fura-fila, né? Porque tinha pessoas anteriores, foi até o Supremo essa decisão, né? E a ministra Ellen Grace, mas quando chegou lá, ela manteve porque já tinha ocorrido o transplante, né? Mas aí isso começou a me esperar ter mais atenção, né? E aí que eu fui passar a acompanhar as decisões da ministra Ellen Grace, que está hoje aposentada, foi presidente do TRF4 aqui, e ela era uma grande incentivadora do Sistema Nacional de Transplante, né? Ela fez um trabalho muito grande de sistematizar, de fortalecer o Sistema Nacional de Transplante. Mas ainda bem, né, que hoje nós não temos mais isso na jurisdição, que é muito poucos casos, né? Porque a partir de 2006, o transplante ele é visto por risco e tempo, né? É mais a gravidade, né? Predomina a gravidade, só quando tiver, digamos, um empate, duas pessoas com a mesma gravidade, o que vai definir quem vai primeiro é o tempo na fila de espera. Mas nós avançamos muito, até que estou trazendo um pouco disso aqui, porque era um caos. Na época, eu me lembro que estava estudando, tanto mestrado e depois ali no dia a dia, São Paulo, só em São Paulo, tinha 50 mil pessoas na fila de transplante. Ou seja, as pessoas morriam na fila de transplante. Não que hoje não faltem órgãos, claro que faltam, né? Porque a doação é uma causa de natureza social, que as pessoas precisam ser esclarecidas, como a gente até conversava antes aqui, né? E a iniciativa do Hora Legal, ela faz, como tu bem disseste, ela promove uma discussão com a família, né? De falar para o familiar, porque realmente é muito difícil para o familiar naquele momento de dor, porque ninguém está esperando a morte de uma pessoa querida, né? A expectativa é que tu tá hospitalizado é que tu vai melhorar. E é um choque, né? Então, é muito difícil. Se a pessoa não tem esclarecimento prévio a respeito disso, ou a própria pessoa que veio a falecer não comunicou que queria doar, é um choque que atrapalha, né? Acho que a gente está avançando, mas atrapalha muito.
1: Diminui a chance da pessoa aceitar, né?
0: Diminui a chance, né? Claro que nós estamos melhorando em todo o Brasil, né? Assim, a abordagem também como é feita no momento de pegar o familiar naquele momento de dor, porque nós temos tempo, né, para os órgãos, não é um tempo indefinido, tem que ser algo meio rápido, né? Um coração, 4 horas, se não me engano, né?
2: Seis horas.
0: Isso, né? Agora tá. Então, é um tempo que é relativamente curto, a gente tem toda a logística do transporte. Mas isso começou a afetar lá. Em 2009, eu tive uma hepatite C, fiz tratamento, todos possíveis, fiz até parte de um estudo, né, com o interferon pegilado, né, e não consegui, tive cura, mas não foi sustentável, né. Eu nunca vou me esquecer que a gente ia fazendo aqueles exames todo ano, e, deu bem, no segundo ano deu bem, no terceiro ano eu peguei os exames e eu tinha que viajar para o Pará, na época eu era dirigente da Associação dos Magistrados Brasileiros, e eu tinha um compromisso. Então, peguei o exame, deixei com o médico e fui para o aeroporto. E tinha uma conexão no Rio de Janeiro e liguei o telefone, né? Tinha que, preciso falar contigo, né? Eu telefonei, doutor, o que, que foi? E ele foi muito direto, né? Não adiantou o tratamento, né? Tu vai ter que entrar para a fila do transplante. Aquilo é um choque, né? E eu digo, volto para casa, não volto com isso. Não, e eu tinha um compromisso, não, eu vou lá, porque não vai fazer diferença eu voltar agora, né? Aí fui ao Pará, fiquei 3 dias, eu me lembro que estavam problemas grandes dos juízes com a Secretaria de Segurança, que não cumpria ordem judicial, ordem de reintegração e outras coisas. Eu fui lá e participei de tudo. E hoje, quando eu paro para pensar, mas o que eu falei, eu não lembro.

Morte não, envolve vida, porque é uma vida que tem chance de continuar com a doação, né? E vocês sabem, estou aqui com juristas, pelas leis brasileiras, a família que dá a última palavra, né? A última palavra é da família. Então, a gente, muito importante é a família, é a gente conversar sobre isso, né? Então, nós na Via Vida temos uma frase assim: se você quer ser doador, avise sua família. Simples assim, né? Porque se a família tiver essa consciência, tudo vai ser mais fácil. Se eu conscientizar minha família de que eu quero ser doador,

em todos esses pontos, né? E a gente tem uma preocupação muito grande em trabalhar com educação. A gente tem projetos direcionados para as escolas, direcionados para crianças e adolescentes, projetos que são desenvolvidos nas escolas, para que as pessoas já venham dentro da sua educação com esse conceito, né, de quererem ser doadores. Né? E a gente vê que isso funciona. Agora, a gente falou em... um número muito grande da negativa familiar, né? 45% é um número muito alto dos possíveis doadores, né? Então, esse 45% nós precisamos baixar, principalmente aqui no Rio Grande do Sul.

0: é educação, né? A base de tudo, sabe, educação, tirar o preconceito, falasse antes em mitos que tem, né? Ah, que vão pegar a pessoa viva e vão tirar. Não, é com morte cefálica, constatada, atestada. E documentos como o do ar legal, que foi uma ideia genial, né? Porque tu divulga. Sim. E hoje, que falasse aqui, botar na rede social, eu vou fazer isso, né? Eu vou pegar meu pseudônimo e vou botar na rede social. Porque mais gente saber, né? Sabe? Claro, minha família toda sabe que eu sou doador, porque hoje ser transplantado não é impedimento de ser doador, né? Porque havia, antigamente, se tinha uma dúvida, olha.
1: Tinha os impedimentos de idade.
0: De idade também, que hoje está estendido, até 75 foi estendido isso, né? Mas no início tinha. É, mas é uma nova. É uma oportunidade, a gente tem que pensar, como foi falado aqui,

porque para captar os órgãos, enquanto isso não acontece, enquanto tramita toda essa questão da autorização familiar, e que a abordagem é feita, essa pessoa tem que ser mantida, esse doador tem que ser mantido através de aparelhos, né? E isso durante um determinado tempo, né? Então, é muito importante.

0: para que as pessoas se conscientizem mais de que tem muitas pessoas em lista de espera, tem muitas pessoas que podem ter as suas vidas salvas e temos muitas crianças esperando por um órgão. Quer dizer, são vidas com grande possibilidade de serem salvas com uma doação.
1: Perfeito. Queria encerrar aqui também dizendo que esse assunto me é muito caro, até compartilhei com a Clarisa antes, eu perdi um amigo finalzinho de julho também, que estava na fila de transplante há muito tempo. Então, enfim, gosto muito que a gente, dessas iniciativas que a gente possa trazer cada vez mais, que a doação de órgãos é importante, ela é correta, ela funciona de forma que tem que funcionar, né? Não tem essa de tirar a pessoa, acabar com a vida da pessoa para pegar um órgão. Então, é muito importante que a gente conscientize a sociedade nesse sentido. Enfim, a gente está encerrando por aqui. Queria convidar todos vocês a seguirem a gente nas redes sociais, no Tribunal de Justiça, no Instagram, @TJRSOficial, no YouTube, TJRS Notícias. TJRS sempre junto contigo. Até o próximo episódio.

0: Você está acompanhando o Jornal da R. Notícia e informação sempre numa parceria com a Agência do Rádio e também a Agência Rádio Web. 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
1: O Brasil conquistou 8 medalhas na World Skills Shanghai 2026, competição mundial de educação profissional realizada na China. Foram 2 medalhas de prata e 6 de bronze. Na classificação geral por pontos, o Brasil terminou em segundo lugar, atrás apenas da China. Medalhista de prata em tecnologia da moda, Milena Vitória Nogueira fala da emoção depois de 3 anos de preparação.
2: Surreal, incrível, muito emocionante. Eu passei muitos desafios para chegar até aqui e conseguir a medalhinha de prata. Meus pais, eles são da área criativa, então eles me apoiaram desde o momento que eu falei, eu quero fazer moda. Aí eu entrei na competição e eles falaram, então arrasa. Chega lá, mete o pé, fala que você é brasileiro e ganha.
1: A competição reuniu cerca de...

0: capítulo. Após a entrevista coletiva polêmica por parte do treinador, o craque da seleção portuguesa decidiu abandonar a concentração de mais um dia de treino. De acordo com o jornal A Bola de Portugal, Cristiano Ronaldo não retornou aos treinamentos da seleção portuguesa porque ficou irritado por não ter sido utilizado por Jorge Jesus na vitória de Portugal por 2-1 sobre a Noruega no último domingo. Nesta quarta-feira, o ex-treinador do Flamengo se pronunciou e chegou a citar que ninguém no futebol vai mandar nas escolhas dele.
1: Eu posso prometer o que eu quiser. Eu sou um treinador que disse ao jogador, não eras para chegar, eu vou-te levar para o banco. Se precisar de ti 30 minutos, vai jogar. Se não precisar, não vai jogar. Eu, como vi o jogo à minha maneira, não entrou. Porque não é o Cristiano, nem nunca vai haver nenhum jogador que vai me dar as minhas ideias como treinador. Nunca. Nem eu, nem ninguém no futebol. Nem eu, nem ninguém, nenhum presidente. Nunca. Zero.
0: Agora a seleção de Portugal vai entrar em campo nesta quinta-feira, provavelmente sem Cristiano.

0: viagem que parece tranquila. Mas em 2025, o município registrou a maior taxa de mortes violentas intencionais do Brasil, 100,3 mortes para cada 100 mil habitantes. Para ter uma ideia, a média nacional foi de 19,1, ou seja, a taxa da cidade cearense foi mais de 5 vezes maior. Segundo o Fórum Brasileiro de Segurança Pública, a violência em Maranguape está associada à disputa territorial entre o Comando Vermelho e o Primeiro Comando da capital. Para pesquisadores ouvidos pelo repórter Paulo Batistella, da Ponte Jornalismo, a falta de uma resposta efetiva das autoridades diante dessas disputas abriu espaço para o avanço das facções, como avalia o geógrafo e pesquisador Ayala Couto, da Universidade do Estado do Pará.
1: As facções criminosas passaram a certa forma, instituir um modelo de governança criminal, que tem dois modelos de governança, uma numa escala macro, que tem muito mais a ver com essa questão das estruturas organizacionais, dos investimentos, da lavagem do dinheiro,

0: Elisa Frota Pessoa e Nise da Silveira são exemplos de mulheres que ajudaram a transformar a ciência brasileira, como ressalta Marta Almeida, da Coordenação de História do Museu de Astronomia e Ciências Afins, o MAST, unidade ligada ao Ministério da Ciência, Tecnologia e Inovação, o MCTI.
1: Roberta Lutz, uma bióloga de destaque internacional,

Brasil tem algumas das maiores reservas de minerais críticos do mundo. Mas com a nova Política Nacional de Minerais Críticos e Estratégicos, quer avançar além da extração e transformar essa riqueza em indústria, tecnologia e investimentos dentro do país. A lei cria instrumentos para estimular pesquisa, financiamento, beneficiamento e transformação de recursos essenciais para setores como energia, eletrificação e tecnologia. Para a Agência Brasileira de Promoção de Exportações e Investimentos, a Apex Brasil,

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1: 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Hora certa.
2: 17 horas.
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0: Os 10% a gente deixa pro garçom, né não?
1: 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Hora certa. 17:30.
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0: Mano, da onde você tirou esse papagaio aí, velho?
1: Pai, eu sei não, achei que ia ficar massa, mas ele acabou cagando em mim tudo.
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1: 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Hora certa.
2: 17:59.
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1: Boa tarde, irmão, irmã, você que está nos acompanhando pela rádio RFM de Rafar. Que graça, que alegria estar com você. Neste momento da tarde, vamos agradecer ao Senhor por tudo aquilo que Ele tem nos dado durante todo este dia. Somos seus filhos e como um bom pai, como pai que acolhe, que perdoa, o pai que acompanha, Ele tem nos dado muitas coisas. Então neste momento, que seja um momento de agradecer. Pelas mãos de Maria, apresentemos ao Senhor todos os nossos agradecimentos do dia, desde o momento em que acordamos até este momento de agora. Saibamos ter um coração grato, um coração cheio de generosidade. Então, pelas mãos de Maria, agora, junto com Nossa Senhora, rezemos todos juntos uma Ave Maria, agradecendo ao Senhor pelo dom do nosso dia. Ave Maria, cheia de graça, o Senhor é convosco. Bendita sois vós entre as mulheres. Bendito é o fruto do vosso ventre, Jesus. Santa Maria, Mãe de Deus, rogai por nós, pecadores, agora e na hora de nossa morte. Amém. Amado irmão, amada irmã, receba agora, pela intercessão de Nossa Senhora, a bênção de Deus Todo-Poderoso e Rico em Misericórdia. Que esta bênção repouse sobre a tua casa, sobre a tua família, sobre a água que agora está à frente do teu rádio, este sal que você colocou também para ser abençoado, exorcizado, objetos. Que a bênção de Deus repouse sobre os doentes da nossa comunidade, sobre todos aqueles e aquelas que estão afastados da vida com Deus. Que esta bênção de Deus te fortaleça. Ele que é Pai, Filho e Espírito Santo. Amém. Um forte abraço, que Deus abençoe e excelente noite a todos.
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0: Muito obrigado!
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2: 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Hora certa.
3: 18:31.
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0: Felipe Rodrigues, aí
1: você tá louco, Anzinho, obrigado, mano.
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3: Olá, aqui quem está falando é o professor Sacola, da Mega Academia. E hoje temos mais uma dica importante para você. É sobre a hipertensão arterial. A hipertensão arterial é uma doença crônica em que a pressão do sangue dentro das artérias permanece elevada de forma persistente. E quais as causas? Predisposição genética, excesso de peso, alimentação rica em sódio, estresse, tabagismo e sedentarismo. E quais os benefícios da musculação? O exercício físico regular auxilia no controle da pressão arterial e melhora a saúde cardiovascular. A pressão alta é chamada de doença silenciosa. O exercício ajuda o coração e os vasos sanguíneos a trabalharem melhor. 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

0: 19 horas.
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20: Boa noite, ouvintes queridos. Eu me chamo Clara Graziola e sou bolsista de locução da Rádio da Universidade. Para a noite de hoje, quinta-feira, vamos começar acompanhando o programa Da Estante, apresentado por Liz de Bortoli. Em seguida, ficamos com o programa Clube da Música e depois seguimos com a seleção musical de Daniel Schilling. Na técnica, me acompanhando, está Cleiton Lopes.
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23: Olá, ouvintes. Liz de Bortoli por aqui, com Jefferson Gomes e Luiz Fogassi na técnica. Nem tudo o que sentimos pode ser traduzido em palavras. Às vezes, uma pausa, um suspiro ou até mesmo silêncio comunicam aquilo que a fala não consegue expressar. Escutar também é estar atento ao que não é dito, aos gestos, às emoções e às diferentes formas de comunicação. Hoje, nosso convite é refletir sobre uma escuta mais sensível, capaz de perceber aquilo que existe para além das palavras. Nesta quinta, então, lemos o poema Escuta, de Pedro de Calazans. Se para amar-te for mister martírios, com que delírios saberei sofrer? Se de altas glórias for mister a palma, talvez minha alma possa além colher. Quebrar cadeias, conquistar um nome que não consome o perpassar das eras, arcar com a fúria de iracundos nortes, sofrer mil mortes sem morrer deveras. Nas próprias carnes apertar cilícios, nos sacrifícios ter sereno o rosto, pisar descalço sobre espinhos duros, com pés seguros, com sinais de gosto. Longe da pátria, no país mais feio, de tédio em meio para a Marte irei, viver embora sob a zona ardente, e ali contente por te amar serei. E a ser amado, se é mistério o incenso, que sobe denso dos salões aos tetos, serei altivo, mas não vou de rastos, com lábios castos, mendigar afetos. Se me odeias por não ir-me às salas, dizer-te as falas de mendaz paixão, e aos olhos de outros, profanando extremos, dizer-te amemos e apertar-te a mão. Me odeia e muito que eu não sou da farsa, que o mal disfarça, que desfruta e ri. Me odeia e sempre que eu não desço ao nível do pó terrível que se arrasta aí. Dá-me o teu ódio, pois não quero, escuta, beber cicuta procurando mel. Dá-me o teu ódio, mas num grau subido, embora ungido de amargoso fel. Dá-me o teu ódio por fatal sentença, a indiferença me será pior, que um sentimento por mim sintas na alma, dá-me essa palma de um sofrer melhor.
19: Neste programa trabalharam Liz de Bortoli, Mariana Sirena, Sofia Comparim e Rafael Prudêncio, com o apoio de André Grassi.

0: 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Começa aqui o programa Clube da Música, produzido e apresentado por Luiz Carboni. Este programa foi selecionado no edital de chamada para seleção e veiculação de novos conteúdos na rádio da Universidade em maio de 2025.
1: Clube da Música, Marina Lima, álbum Certos Acordes. Hoje vamos voltar a 1981 para ouvir Marina Lima e o álbum Certos Acordes, um trabalho importante na construção de sua identidade artística. Naquele momento, Marina Lima começava a afirmar uma forma muito própria de cantar e compor, aproximando a MPB de uma linguagem pop, urbana e contemporânea. O disco também reforça a parceria de Marina com seu irmão Antônio Cícero, poeta e letrista fundamental em sua trajetória. As canções combinam melodias marcantes, letras sofisticadas e arranjos que ajudam a situar o álbum no início de uma década de grandes transformações na música brasileira.

ouvimos inicialmente Avenida Brasil e depois Charme do Mundo, duas parcerias de Marina Lima com Antônio Cícero. Em Avenida Brasil, a canção ganhou uma atmosfera ampla e moderna, com arranjo de Lincoln Olivetti, um dos nomes mais importantes da produção musical brasileira daquele período. Já a Charme do Mundo mostra com clareza a combinação de elegância melódica e linguagem urbana que se tornaria uma marca da artista. As duas faixas revelam uma Marina ainda no começo da carreira, mas já procurando o som pessoal distante de formas prontas. Há ali uma mistura de intimidade, modernidade e liberdade, que ajudaria a definir sua presença na música brasileira dos anos 1980. Na sequência, ouviremos Maresia e Gata Todo Dia.

0: especialmente ouvimos Maresia e depois Gata Todo Dia. Maresia, composição de Paulo Machado e Antônio Cício, trabalha em imagens de movimento, liberdade e mar, criando uma atmosfera leve e ao mesmo tempo contemplativa. Em seguida, Gata Todo Dia, assinado por Marina Lima, Léo Jaime e Talim Paz, apresenta um lado mais direto, descontraído e pop do disco. Essas duas canções completam bem o retrato de César Acordes, um álbum que reúne diferentes caminhos sem perder unidade. Marina já mostrava ali a capacidade de circular entre a canção brasileira, o pop e uma atitude urbana que se tornaria cada vez mais forte em seus trabalhos seguintes. Com certos acordes, Marina Lima avançava na construção de uma linguagem própria e ajudava a renovar a música brasileira no começo dos anos 1980. É um disco de transição e afirmação que aponta para artista singular que ganharia mais destaque ao longo da década. Este foi o programa Clube da Música na Rádio da Universidade, produzido e apresentado por Luiz Carboni. O programa foi selecionado no edital de seleção e veiculação de novos conteúdos da Rádio da Universidade em maio de 2025. Na técnica, Luiz Fogassi.
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4: Saudades do Brasil, suíte de danças em versão orquestral, composta por Darius Milhaud. A interpretação é da Orquestra do Festival de Londres, sob a direção de Bernard Herrmann. Partes: abertura, Sorocaba, Botafogo, Leme, Copacabana, Ipanema, Gávea, Corcovado, Tijuca, Sumaré, Paineiras, Laranjeiras, Paissandu.

0: Saudades do Brasil, suíte de danças em versão orquestral, composta por Darius Milhaud. A interpretação é da Orquestra do Festival de Londres, sob a direção de Bernard Herrmann. Partes: abertura, Sorocaba, Botafogo, Leme, Copacabana, Ipanema, Gávea, Corcovado, Tijuca, Sumaré, Paineiras, Laranjeiras, Paissandu.
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7: Hora certa!
8: 21 horas e 2 minutos. 107,9.

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